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Para ouvir.

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0: Olá, bem-vindos à pista de dança de Super Kizomba FM, que hoje passa também a poder ser ouvida entre as 17 e as 18 horas na Rádio Marmeleira, que emite online a partir da Vila da Marmeleira, concelho de Rio Maior, distrito de Santarém, obviamente no Ribatejo, em Portugal. E o convidado nesta edição é o DJ Moflow, aqui a estrear-se com a Kizomba Mix 2025. 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

0: Objetivos plenamente alcançados na estreia do DJ Mo Flow na pista de dança de Super Kizomba FM com a Kizomba Mix 2026. 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E já agora, tenham um super fim de semana.
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São 2 horas. 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
1: Sejam muito bem-vindos a mais uma edição do Vamos ao Fado. É com enorme prazer que vos fazemos companhia através da rádio, do YouTube, das nossas plataformas digitais, das redes sociais. Aqui, o fado continua a ser a nossa paixão, a nossa memória e, acima de tudo, uma parte muito importante da nossa cultura. Este é o programa número 33 do Vamos ao Fado e começamos esta viagem com um daqueles temas que ficaram para sempre ligados à história do fado e também à história de Portugal. Acabamos de ouvir Abandono, também conhecido como Fado Peniche, na voz de Amália Rodrigues. Um poema de David Mourão Ferreira, com música de Alain Olman. Um tema de enorme intensidade, associado à realidade dos presos políticos durante o Estado Novo. E é assim que começamos mais uma viagem pelo mundo do fado. E porque no Vamos ao Fado gostamos também de recordar aqueles nomes que fizeram parte da história desta nossa música e que, infelizmente, nem sempre recebem hoje o reconhecimento que merecem. Chegamos àquela altura em que vos dizemos que vamos ficar com a rubrica dos fadistas Esquecidos ou Não.
2: Olá, Carla. O que estás a fazer?
3: Olha, estou a ouvir Fadistas Esquecidos ou Não.
2: Como assim? O que é isso?
3: É um projeto do Joaquim Silva e do Fernando Batista. E tem uma página no Facebook. Basta pesquisar por este nome, Fadistas Esquecidos ou Não.
2: Muito bem.
3: E nós, todas as semanas, vamos trazer aos nossos ouvintes dois temas aqui para o Vamos ao Fado.
4: Olá, Carlos. Fadistas Esquecidos ou Não. E esta semana as escolhas são, em primeiro lugar, a Lucina Sobral, que canta o tema Não Faças Mal, com versos de Domingos Cedícias, e música Maria Luísa Barbosa, aqui com o acompanhamento de Manuel Sobral e Néstor Campos.

E agora, o Mano Belmonte, que canta o tema Perdido pelo Sonho, com versos de Clara Dovares, na melodia do fado Aracélia, de Hermano Machado, aqui com acompanhamento de Samuel Paixão, António Paixão e Artílio Costa. Nós voltamos certamente para a semana com mais fadistas esquecidos ou não. Até lá, desejamos a todos muita saúde e bons fados. E vamos ao fado, se é que lá está, com Carlos Rocha. Até para a semana, para aqueles que acreditam.

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1: E já sabe que o Fado também está presente nas redes sociais, ou Vamos ao Fado pelo menos. Pode acompanhar-nos no Facebook, YouTube, TikTok, Instagram e através do nosso canal no WhatsApp. Procure por Vamos ao Fado, siga-nos, subscreva o nosso canal no YouTube e acompanhe todas as nossas novidades. Porque o Fado merece ser ouvido, partilhado e divulgado. Continuamos o nosso programa com uma das grandes vozes que marcaram a história da música portuguesa, Tony de Matos. Vamos escutar o tema Morri Ontem, um tema com a letra de Jorge Rosa e música de João Vasconcelos. Uma canção de amor, perda e dor, interpretada com aquela voz inconfundível que tornou Tony de Matos uma referência. Depois, viajamos até a uma geração mais recente do fado. Uma voz que levou o fado a muitos palcos nacionais e internacionais. Falo-vos de Cátia Guerreiro. Vamos ouvir o tema De Ti, Direi Apenas, com poema de Fernando de Campos de Castro e música de José Mário Branco, um tema de grande intensidade poética, onde a saudade, o amor e a distância se encontram. Vamos ao fado.

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3: 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Ora, e agora é tempo de recordar uma grande voz do fado português, Tristão da Silva. Vamos ouvir Fado do Poeta, um tema com letra de Eduardo Damas e música de Manuel Paião. Ora, uma oportunidade para recordar uma das vozes que ajudaram a construir a memória do fado português. E depois, chegamos a um dos momentos que mais gostamos de partilhar convosco. É tempo, depois, de escutarmos o nosso destaque da semana. E esta semana, o destaque é dedicado a uma grande senhora do fado. Uma voz, uma personalidade muito própria, uma intérprete de grande intensidade e uma das figuras que ajudaram a dar ao fado uma enorme força interpretativa. Fique para saber tudo depois de escutarmos o Tristão da Silva neste Fado Poeta. Ora, vamos ao fado.

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1: Hoje, no destaque da semana, vamos falar de uma grande senhora do fado, Beatriz da Conceição Mendes Lage, mais conhecida por Beatriz da Conceição, que nasceu no Porto a 21 de agosto de 1939 e faleceu em Lisboa a 26 de novembro de 2015. Beatriz foi uma fadista portuguesa e foi uma das personalidades do fado mais ativas na segunda metade do século XX. Foi na década de 60, numa visita a Lisboa, que entrou na casa de fados de Márcia Condessa, também ela fadista. Saboreando sangria, Beatriz da Conceição trauteou uns versos e foi desafiada a cantar um fado. E imediatamente foi convidada pela proprietária para integrar o elenco do estabelecimento. Não regressa ao Porto, radicando-se na capital portuguesa. O primeiro disco da Beatriz da Conceição surge em 1965, para a etiqueta RCA, um EP de título Fui por Alfama. Mas fez questão de criar o seu próprio repertório, recorrendo a poetas como Domingos Gonçalves Costa, João Dias, César de Oliveira ou Vasco de Lima Couto. Mais tarde, destaca-se José Carlos Ari dos Santos, que lhe escreveu, com música de Fernando Tordo, o poema Meu Corpo. Este tema, também conhecido como Fado da Bia, este foi criado para a revista Uma no Cravo, Outra na Ditadura, onde Beatriz da Conceição, ao ter que substituir Tonicha, necessitou de um tema original de um dia para o outro. O teatro de revista foi, de resto, uma componente relevante na sua carreira artística. Um dos seus maiores sucessos surgiu na representação de João Português, no Teatro ABC, tendo o tema principal, João Português, sido cortado pela censura. Entre outros êxitos de Beatriz da Conceição, saídos dos palcos, encontram-se Fado para Esta Noite, Lisboa da Cor da Ponte ou Três Santinhos Populares. Já na década de 90, participou em Grande Noite, exibido em 1992, e Cabaré, exibido em 1994, musicais feitos para a televisão por Filipe Laféria. Um dos pontos altos da sua carreira a nível internacional foi o álbum Tears of Lisbon, lançado em 1996 pela Sony Classical. Com António Rocha, foi convidada pelo belga Paul Van Nagel, diretor do agrupamento de música erudita Welgas Ensemble, a participar nesse trabalho e respectivos concertos que conjugaram fado tradicional e música do século XVI, incluindo composições de Manuel Mendes datadas de 1547 a 1605, e nomes mais atuais como Joaquim Pimentel, Fontes Rocha, Paulo Valentim, Armando Machado, Francisco Viana ou Fernando Tordo. Em 2007, Beatriz da Conceição atuou no londrino Queen Elizabeth Hall, numa noite intitulada The Grand Divas of Fado, que abriu o festival Atlantic Waves. O espetáculo reuniu 6 vozes da canção nacional: Alina Duarte, Joana Amendoeira, Mafalda Arnaud, Raquel Tavares e a também veterana estreante em palcos britânicos, a Maria da Fé. Beatriz da Conceição recebeu em 2008 o Prémio Carreira, atribuído pela Fundação Amália Rodrigues. Também, em 2008, foi homenageada na sua terra natal, juntamente com Lenita Gentil, com o espetáculo Alma Lusitana, apresentado no Teatro Sá da Bandeira. Em 2012, Beatriz foi a figura central do documentário O Fado da Bia, realizado por Diogo Varela Silva, com intervenções de Camané, Carminho, Carlos do Carmo, Aldina Duarte, Jorge Fernando, Ana Moura, Hélder Moutinho e Raquel Tavares. Esta última já tinha assinalado publicamente a fadista como uma das suas maiores referências. Beatriz da Conceição destacou como sua grande referência a fadista Lucília do Carmo, destacando também Argentina Santos e Fernanda Maria nas vozes femininas, enquanto que, nos fadistas masculinos, enunciou como seus preferidos Alfredo Marceneiro, Carlos Ramos, Tony de Matos, Max, Manuel de Almeida e Tristão da Silva. Em mais de 50 anos de carreira, cantou nas principais casas de fado de Lisboa e tornou-se numa referência para as novas gerações. E assim, num poema de um conterrâneo seu, um poeta do Porto, o querido amigo Fernando Campos de Castro, vamos escutar o tema Ai, esta ausência de mim, com música de Pedro Vilar. Ai, esta...

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1: Está a ouvir o Vamos ao Fado, um programa que desde 2013 tem como missão levar o fado mais longe e manter viva a memória dos grandes nomes desta nossa música. Siga o Vamos ao Fado nas nossas redes sociais e subscreva o nosso canal do YouTube. Ajude-nos também a divulgar o fado. Continuamos assim a nossa viagem com Carlos Macedo, fadista, guitarrista, compositor e autor e construtor de guitarra portuguesa. Carlos Macedo deixou também uma marca muito própria no fado. Vamos escutar o tema O Milagre que Pedi, um tema particularmente ligado à fé e à Fátima, escrito e composto pelo próprio Carlos Macedo. Depois vamos dar voz a uma fadista de uma geração mais recente, Raquel Maria. Vamos escutar o tema Fado Liberdade, um tema da própria Raquel Maria, que assina tanto a letra como a música. Um fado que fala de liberdade, de saudade, da importância de não esquecermos aquilo que fomos e aquilo que somos. E nós somos fado. Vamos ao fado.

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2: 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Chegamos agora a um dos momentos mais especiais do nosso programa. É tempo de, por instantes, ouvir, sentir e deixar que as palavras nos levem a outro lugar. Porque o fado, tal como na poesia, há palavras que dizem aquilo que muitas vezes não conseguimos dizer. É tempo agora de juntarmos a nós a Silmar. Olá, Silmar.
3: Olá, Carlos. Hoje trago o poema O Silêncio, de Eugénio de Andrade, em Obscuro Domínio. Quando a ternura parece já no seu ofício fatigada e o sono, a mais incerta barca, ainda demora, quando a suíça irrompe os teus olhos e procuram os meus, navegação segura, é que eu te falo das palavras desamparadas e desertas, pelo silêncio fascinadas. Vivendo sem nome, por Ana Sofia Varela, é um fato.

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1: E o Vamos ao Fado está quase a chegar ao fim desta edição, mas a nossa viagem pelo Fado continua todos os dias nas nossas redes sociais. Siga-nos, partilhe os nossos conteúdos e ajude-nos a chegar cada vez mais longe, a levar o Fado cada vez mais além. E vamos terminar com uma das vozes mais conhecidas do Fado contemporâneo, António Pinto Basto. E vamos ouvir o tema Tu e Eu, um tema com letra de Alberto Correia e música do próprio António Pinto Basto. Um fado que representa também a capacidade de criar, de renovar dentro da tradição. Ora, depois fechamos com a Carolina Pessoa. Vamos escutar o tema Amor de Mel, Amor de Fel, um tema cuja autoria é de Amália Rodrigues, na letra, e a música é de Carlos Gonçalves. Uma composição que já foi interpretada por várias vozes do fado e que continua a encontrar novas interpretações. E assim terminamos nosso Vamos ao Fado. Hoje ouvimos na versão de Carolina Pessoa. Esperamos que tenha gostado da nossa companhia. Da nossa parte, resta agradecer a sua, que está desse lado, claro está. Voltamos para a próxima edição com mais fado, mais histórias e mais vozes que merecem ser ouvidas. Até lá, despeço-me com amizade, façam o favor de serem felizes, até para a semana e para aqueles que acreditam, se Deus quiser.

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É José Afonso que lança o mote para o programa de hoje, para desta viagem de sons às costas na Rádio Portugal Star. 24 horas sempre a bombar. E eu sou Lino Galveias, eu sou de Coimbra e por isso ouvira de Coimbra, uma canção popular da cidade da Emínio ou da Luz Atenas e que nos surge em dois álbuns da sua discografia. Em 1960, Balada do Outono, um EP, e é uma fase inicial da carreira, arranjos de António Portugal, e em que inclui alguns versos de António Nobre, o poeta. E depois surge esta maravilha, José Afonso sai do Fado de Coimbra, vai em busca de outras sonoridades e regressa em 81 com Fados de Coimbra e outras canções. Uma reinterpretação maravilhosa aqui com o cavaquinho de Júlio Pereira e a viola, a guitarra clássica de Janita Salomé. É fantástico ouvir isto. E canta a cabra, vai para as aulas, né? Em Coimbra é assim. E a cabra marca o ritmo. E vamos agora ouvir um grupo também de Coimbra, de antigos estudantes, era malta de vários cursos, incluindo o filho de um professor meu, o Tiago Nogueira, que compôs esta música fantástica, que os 4 e meia lançaram em 2023, a escola. E a todos os que têm os alunos na escola, então desejo um bom ano letivo, aos professores também, e também ao pessoal discente, e pais e todos, que sejam um excelente ano de escola também.

Descemos o Mondego, passamos a Barra da Figueira da Foz e pelas correntezas chegamos à França, além dos Pirineus, para conhecer o trabalho de uma excelente artista, Juliette Bourdais, que dá pelo nome artístico de Judy. E que começou a tocar trompete aos 6 anos e tocou e aprendeu jazz e música clássica no conservatório e depois começou a beber outros sons e tem-se dedicado ao reggae, dub e outros sons mais exóticos e um pouco de música balcânica, e é isso que nos traz aqui com uma colaboração com o produtor de dub francês Maca Dread, Celtic Mode. Yuti!

pela França, continuamos para conhecer o trabalho de Alain Stivell, um músico e cantor celta, francês, e que nos anos 70 reacendeu o interesse global pela harpa celta e pela música celta também. E o Alain Stivell é bretão, da cidade de Riome, onde nasceu em 1944, e aqui colabora com um outro grande músico, o Youssou N'Dor, do Senegal, e que já nos mostrou tanta música e tanta... tanta arte fantástica. E também já foi ministro do turismo do seu país. Ele nasceu em Dakar, em 59. E desta colaboração maravilhosa vamos escutar a United Earth, uma Terra Unida.

Esta é uma sugestão fantástica de um companheiro da Portugal Star. É uma canção lindíssima que o Paulo nos mandou. E esta é de um músico da Guiné-Bissau. É Dom Pina, que cedo nos começou a mostrar a música da sua terra, da Guiné-Bissau, e ele traz-nos toda essa pesquisa, toda essa magia da sua terra. Alguns são já vários, ele mistura a música urbana e a kizomba, e esta é uma colaboração com o Anastácio Achuan. Preta.

é setembro e nós lembramos desta altura vários eventos na memória coletiva e que não podem ser esquecidos por nenhuma razão. E um deles foi em 85, e que foi o desastre de Alcafaxe, terra termal, e em que bateram dois comboios, um regional e o Sudexpress. Infelizmente, bastantes pessoas faleceram, e até a série Conta-me Como Foi, da RTP, lembrou este acidente. E também 11 de setembro de 1973 estava a acontecer o golpe de Estado em que o governo eleito de Salvador Allende foi derrubado por um golpe militar com influências externas, como muita gente saberá, e foi instalado um regime militar muito, muito sangrento. E muita gente foi perseguida e muita música também nos chegou aos ouvidos, e como, por exemplo, o cantor Victor Jara, que foi vítima deste regime e que também inspirou um grupo popular em Portugal, e também grupos como os Inti Illimani e os Quilapayún. Vamos ouvir os Quilapayún, um grupo histórico da música popular chilena. E que nos canta música desde 65, inicialmente Julio Neumhauser, os irmãos Eduardo e Julio Carrasco, e depois Patricio Castillo, com que lançou mais de 25 discos. Grupo histórico, também muito próximos, em Mapuche, Quilapayún significa Três Barbas. E também tem grandes canções, e no início eles usavam ponchos negros, barbas e instrumentos andinos e muita música de inspiração andina. Vamos ouvir uma do álbum Umbral, de 1979, Ronda del Ausente.

Poder del Alma, un supergruppo de Nicaragua che junto vários artistas de Nicaragua e eles dão-nos música lindíssima que vamos ouvir aqui também. Um grupo que pega também na música latina, com rock, e eles já tocaram ou tocam desde os anos 70. Misturam ali os rock latino, salsa e músicas bem compridas, e vamos ouvir agora uma deste grupo, do álbum Poder del Alma. Nós iremos escutar da editora Faraway Sounds, já agora, vamos escutar Atardecer, do país Nicarágua, que é ali na América Central.

E o México celebra a 16 de setembro a sua independência, com muita inspiração e tradição asteca e maia, com a criação do chocolate. Também o México tem muita tradição musical. É, afinal, a terra de mariachis e da La Bamba. E vamos escutar outro ícone da música mexicana, o mestre Carlos Santana, que nasceu em Autlán de Navarro, em Jalisco, em 1947, e que foi com a família para Tijuana e depois para San Francisco, onde formou os Santana Blues Band. Tocou no festival icónico de contracultura de Woodstock em 69, que foi nasci num campo e é fantástico. E vamos ouvir uma música lindíssima que é do álbum Supernatural de 99 e que se chama África Bamba.

0: Pá, pá, pá. E é setembro e além da escola e dos bailaricos, nós vamos lembrar que há vindimas a decorrer e lembro assim as lagaradas. O que é que são elas? No Douro, nos socalcos, o pessoal com os cestos às costas vão... cortando ali, selecionando os cachos das uvas, maravilhosos, para nos darem aquelas bebidas que nos fazem encantar e levam depois para o lagar, os tanques de pedra e em cada quinta e depois ali, a mando de um mandador, as pessoas metem-se em linha e vão pisando as uvas coordenadamente, 1, 2, pisar para a frente, para trás, por várias horas. E depois o pessoal puxa ali das concertinas e dos instrumentos e faz a festa. E por isso vamos escutar um grupo do Peso da Régua, que lançou em 2000 o CD Fainas e Feitorias. São os Rabelos do Douro. Os Rabelos são os barcos que no Douro traziam as pipas, até há décadas, de vinho para as caves em Vila Nova de Gaia e tinham um rabo para manusear o barco, remado por um experiente navegador. E então os Rabelos do Douro vão nos lembrar a festa da lagarada.
1: As uvas já no lagar começam a fermentar, vamos lá rapaziada. Felizes e sorridentes, mas sempre alegres e contentes para mais uma lagarada.

associamos a música celta normalmente à França, Ilhas Britânicas. Espanha, sobretudo a Galiza, Portugal, e esquecemos que há outros grupos noutras paragens. É o caso de uns moços de Londrina, no Paraná, no sul do Brasil. São o Elcio, o Eduardo, Bruno, Alexandre, Luiz e o Leonardo. E eles em 2005 formaram os Terra Celta e depois ver um concerto de música celta de um grupo irlandês. E eles têm músicas com humor e lançaram já vários álbuns. Um deles é o Folcatrua, de 2010, e deste álbum vamos ouvir Malditos Gnomos.

0: Ciao, Edgar.
1: É maravilhoso conhecer a música reggae, que não é só Bob Marley, Jimmy Cliff, ou Alpha Blondy e outros músicos bem conhecidos, Peter Tosh e outros músicos que andam por aí, como em Portugal e Angola, os Cussom do Lola, é o One Love Family. É também importante conhecer outros músicos, como neste caso o Earl Tina Smith, que nasceu a 6 de agosto de 55 em Kingston e que é filho e neto de já pessoas ligadas à música, aos sound systems, a sistemas de som, e que na adolescência criou guitarras com fios de pesca e latas de sardinhas. Depois começou a juntar-se a bandas. Em 76 juntou-se aos The Wailers com Bob Marley. Tocou em álbuns como Rastaman Vibration, Exodus e Uprising. E mais tarde colaborou com Inner Circle, o Ziggy Marley, filho do Bob, e também com o Jimmy Cliff, maravilhoso, e Amy Winehouse, no seu álbum de estreia, Frank, ou também com a Joss Stone. É o Earl Tina Smith, maravilhoso, e que em 77 lançou Sticky Fingers, não confundir com o dos Stones, mas este Sticky Fingers é de reggae, é maravilhoso, e o Earl Tina Smith, que no, traz-nos esta Melody of Love, Melodia do Amor. Já voltamos na Portugal Star. Até já!

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0: 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São 4 horas. www.portugalstar.pt. 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

A viagem de sons às costas continua na Rádio Portugal Star e dou-vos a conhecer um nome maravilhoso de um jovem carioca que se estabeleceu em Portugal. É o Leonardo Midea de Jesus, ou então Léo Midea. Alguns já devem ter ouvido falar. Ele nasceu em 95, no Rio de Janeiro, e ele faz ali um cozinhado de estilos, entre bossa nova, pop, funde, todos esses temperos maravilhosos, e em 2024 foi o primeiro brasileiro a chegar à final do Festival da Canção em Portugal e ficou em terceiro lugar e tem feito muito sucesso com a sua música, e ele tem andado a tocar pela Europa fora e é um músico fantástico, Léo, e que nos traz música do seu álbum de estreia Gente, de 2023. Aqui colabora com uma artista de São Paulo, a Malu Magalhães, e chama-se Borboleta Efeito. É lindíssima esta música do Léo Midea. Sei que vai tocar aqui em breve e espero ir vê-lo. E é fantástico conhecer estes grupos. E vamos fazer uma ponte para mais uma banda folk histórica, os Fleetwood Mac. São britânicos e americanos, formaram-se em Londres em 67 e, nomeadamente, ele começou a ser um grupo de blues formado por Peter Green, e o nome funde os apelidos dos membros mais constantes, o Mick Fleetwood e o baixista John McVie. E eles depois, em 74, foram para a Califórnia, depois eles juntaram-se a Stevie Nicks e Lindsey Buckingham, e também é fantástico conhecer a música deles. E em 77 lançaram o Rumours, e que conta com esta belezura, Dreams, os Fleetwood Mac.

Aquela música que já ouviram falar, mas não sabem o nome, é o caso, de uma música bem conhecida e que foi composta por um músico americano, um saxofonista de seu nome, Chuck Rio. É um instrumental de influência latina e que foi gravado em 57, aliás, e lançado em 58. A banda The Champs, aí que tem muito sabor latino, digamos assim, e que são de Los Angeles, e que também já transporta o seu som para o rock and roll. E vamos conhecer esta música com sabor a bebida mexicana. Tequila!

Falámos há bocado do Chile e dos Quilapayún e vamos lembrar outro que mencionei também, o Víctor Jara, o professor, encenador, poeta, músico e ativista político de San Ignacio, onde nasceu 28 de setembro de 32 e que desapareceu em 73, logo após o golpe militar. Vem de uma família de camponeses A Víctor Jara deixou uma herança musical como El pueblo unido jamás será vencido. E que em Portugal teve a versão O povo unido jamais será vencido. E vamos escutar uma música do álbum de estúdio póstumo e que é do álbum Manifesto e que tem o mesmo nome, Manifesto, a música homónima de Víctor Jara.

E a 11 de setembro de 2001, como muitos se lembrarão, logo de manhã, um avião bateu numa das torres das gêmeas do World Trade Center em Manhattan e seguiu-se depois um fio de acontecimentos e faleceram quase 3 mil pessoas, incluindo vários lusodescendentes e pessoas que tinham apenas ido trabalhar para os vários sítios. Num dos voos também as pessoas rebelaram-se e infelizmente não. O avião caiu num campo agrícola e o mundo tem estado muito taralhoco, gente que não é capaz de se, enfim, de olhar e parece que após tantos anos da composição desta música, acho que não, nada de muito mudou e é uma música que Paul Simon terá composto numa das suas noites introspectivas numa casa de banho ao abrir a torneira e a tocar guitarra. O Sound of Silence nasceu assim e foi editada primeiro num álbum fantástico e que se chama Wednesday Morning 3 AM. Foi uma composição de 63, esta de Paul Simon, cantada aqui pelos Simon and Garfunkel e que é muito, tem muito a ver com esta música aqui. Sound of Silence.

Modena é no centro-norte da Itália, da região da Emília-Romanha e terra de carros como Maserati, Lamborghini e Ferrari, do Aceto di Modena, o vinagre balsâmico, e também do maravilhoso tenor Luciano Pavarotti. E é a terra onde em 91 se juntaram jovens para cantar. Música de origem tradição e que é os Modena City Ramblers, que falam contra o fascismo, contra a máfia, contra muitos problemas e que têm esta canzone della fine del mondo, canção desde o fim do mundo, os Modena City Ramblers.

E vamos escutar música da nossa terra, Castro Daire, terra ali de muitos encantos. E este é o grupo folclórico de Santa Maria de Cabril, e que já canta junto há muitos, muitos anos e que tem muita, muita tradição. Eles então cantam já desde há mais de 40 anos, aliás, ou quase de 40 anos, e vão-nos cantar aqui uma musiquinha do disco Cabril, Terra de Encantos, Menina do Lenço.

Trago, convido, aliás, um grupo, um trio galego para nos dar música, tocadoras de pandeiro, e que é formado por Aida Tarrio e as irmãs gêmeas Olaia e Isabela Maneiro, e que começaram a tocar sob o nome de Tanchugueiras em 2016. O nome vem de um topónimo de umas quintas de fumaces em Riós, na Galiza, ali na zona de Ourense, e que significa lugar de texugos. Ou teixugos, ou tanxugos. E elas falam e tocam música tradicional galega, com uns pozinhos modernos, e vão-nos cantarolar do álbum Terra, de 2022. Terra!

Nauru, mais pequeno, um dos mais pequenos países, nação, e que já foi dominado pela Alemanha, conhecido pelo guano. Já falei deste país aqui há bastante tempo atrás, e que comercializou o guano, enfim, que vem dos cocós das gaivotas, enfim, e que é excelente para a agricultura, mas depois foi à falência e. Enfim, tornou-se, tem uma situação social bastante delicada e de saúde pública. E então, e o país tem 21 quilómetros quadrados e tem assim poucos milhares de pessoas. Vamos ouvir música de Nauru. Eu estava a ler os comentários que estão no YouTube desta música e o pessoal lembra-se de ouvir pessoas que lá viveram e que traz memórias. Não consegui encontrar o nome do artista, infelizmente, mas chama-se The Night I Sailed from Nauru Isle, a noite que naveguei de Nauru.

1956, Paris, e quatro jovens, dois argentinos e dois venezuelanos, formaram os Los Incas, um grupo histórico de música popular, também conhecidos como Urubamba, e os Los Incas então são formados por Carlos Benpot e Ricardo Galeazzi, contrabaixista de jazz, e pelos venezuelanos Elio Riveros e Narciso de Burgh. E então eles tocavam em Paris e cantaram uma música bem popular, uma zarzuela peruana de Daniel Robles, que dá pelo nome de El Condor Pasa, e os Simon and Garfunkel viram-nos. E eles colaboraram depois para uma faixa que saiu no álbum Bridge Over Troubled Water, o último dos Simon and Garfunkel de 70. E esta é uma versão, e saiu assim uma versão bem conhecida dessa zarzuela. Vamos ouvir outra música pelos Los Incas. Esta é do álbum Rio Abierto de 77 e chama-se La.

E uns jovens irlandeses juntam-se a nós para tocar uma modinha. São os The Dubliners, músicas famosas. É com eles. Eles estiveram ativos entre 62 e 2012. Luke Kelly, Ronnie Drew, nas vozes, sobretudo, e tantos outros que se juntaram a eles ao longo dos anos. E vamos escutar um clássico deles, dos The Dubliners, que se chama Whiskey in the Jar, Whiskey no Jarro.

Desejo a todos uma boa semana, boas audições musicais, boas vibes, saúde é o principal e que o mundo fique um pouco menos taralhoco. E por isso recordo aqui este lema em Swahili e que significa não há problemas. Kuna Matata, no Tanzânia, no Quênia, e transmite calma, acolhimento, tranquilidade, está tudo bem. E nós ouvimos esta frase no filme O Rei Leão, que o Timão e o Pumba falam com o Simba e lhe dizem Hakuna Matata, é tão fácil dizer. E por isso aqui esta música fantástica da banda sonora, mas aqui numa versão por Jimmy Cliff e Lebo M. Hakuna Matata. Boa semana a todos. Até já.

0: 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São 5 horas. 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
2: São as direções, os sentidos, a quimera, a inspiração e o enlei da jornada por Um Certo Oriente. É a hora mágica das mil e uma noites e dos beduínos do tempo, da simbiose entre poemas compostos nos passos da saudade e a música que nesta tenda é uma memória que nos habita. Somos nós e eles, os lugares por onde viajamos para nos reencontrarmos connosco próprios.
1: Prezados ouvintes, sejam todos muito bem-vindos a mais uma emissão do programa Um Certo Oriente, um espaço plural de partilha musical, de entretenimento, de encontro de pessoas, de mundos, de culturas e de saberes, apresentado por este vosso anfitrião António Rodrigues, que no curso do próximo tempo, aqui nesta nossa rádio a transmitir via web para todo o mundo, procurará proporcionar-lhes momentos diferentes e aprazíveis, compartilhando a melhor seleção musical, as curiosidades de ontem, de hoje e de sempre, e os pensamentos simples que nos chegam dos insondáveis destinos do Norte de África, Médio Oriente, Golfo Pérsico e da região peninsular do Sul da Ásia. Sob a erudita reflexão do poeta libanês Khalil Gibran, quando inspirou a que sejamos sempre capazes de viver tudo o que há de sagrado em cada instante, proponho-lhes o meu singelo convite para que nos façam companhia e desfrutem de uma deleitável jornada pelas exóticas quimeras de Um Certo Oriente.
2: Sê paciente e confia na viagem.

são os acordes iniciais da emissão de hoje de Um Certo Oriente, que nos levarão por e até onde é suposto irmos através do encanto de rotas, palavras e ritmos, plurais, particulares e distintos. É com o Indelével agrado que, no panorama musical de hoje, contemplaremos os talentos de, entre outros, Samar Tariq, do grupo jordano 47 Soul, da cantora israelita Edine Ben Zakin, da artista egípcia Shirin Wahab, e far-nos-ão ainda as honras a cantora Nasrin Kadri e a artista iemenita emirati Balkis. Dir-vos-ei que são mais do que mil e uma excelentes razões para permanecerem connosco e apreciarem cada instante desta jornada singular. Até já!

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1: A antiga Mesopotâmia, situada na região que hoje compreende o Iraque, foi berço de avanços significativos no campo da engenharia civil. Os povos mesopotâmicos, fascinados pela ideia de se aproximarem das divindades, empreenderam projetos grandiosos para construir templos e zigurates impressionantes. Essas estruturas monumentais não apenas serviam como locais de adoração, como refletiam também um profundo conhecimento pelas ciências aplicadas. Os construtores mesopotâmicos desenhavam mapas detalhados e cálculos de engenharia para distribuir as cargas, levando em consideração a direção do vento e os efeitos climáticos. Isso demonstra uma compreensão avançada dos princípios de geologia e de física, permitindo a realização desses projetos monumentais. As terraplanagens eram fundamentais para fornecer uma base sólida para a construção, garantindo a sua estabilidade e durabilidade ao longo do tempo. Além disso, os antigos engenheiros mesopotâmicos reconheciam as propriedades isolantes dos tijolos, que eram amplamente utilizados na construção. Esses tijolos não apenas forneciam resistência estrutural, como ajudavam também a estabilizar a temperatura interna dos edifícios, agindo como isolantes térmicos naturais. A engenharia mesopotâmica não apenas deixou um legado físico duradouro, como representou um marco na história do desenvolvimento tecnológico e científico da humanidade. As suas conquistas continuam a inspirar e a fascinar estudiosos e entusiastas da engenharia até os dias de hoje. É um certo Oriente. Seguimos viagem.

entre dunas e sonhos, nesta cadência rítmica onde semanalmente, aqui mesmo, ao longo desta hora, o Ocidente encontra o seu Oriente, a nossa caravana começa a fazer paulatinamente o caminho de volta. A pensar em todos vós que nos ouvem em casa, no trabalho, em viagem, onde quer que se encontrem. Selecionamos uma compilação exclusiva de temas que nos ajudarão a percorrer musicalmente da melhor maneira o restante itinerário. Lembro ainda que, ao longo da semana, poderão continuar a acompanhar todos os textos, fotos e novidades relativas ao programa partilhadas na página de Instagram, Um Certo Oriente. E assim se fazem estas viagens. O pensamento que decora o pergaminho que sela a emissão de hoje inspira-nos que nenhum homem é uma ilha completa em si mesmo. Cada homem é um pedaço de continente, uma parte do todo. Palavras de John Donne. Que assim seja.

Este ou oeste, sul ou norte, faz pouca diferença. Não importa qual seja o destino, importante é não esquecer de se fazer de cada jornada uma renovada peregrinação interior e, a partir daí, viajar por todo o mundo e para além dele.

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1: E praticamente a concluir o capítulo de hoje do programa Um Certo Oriente, como um dia legou para a posteridade Carl Sagan, diante da vastidão do tempo e da imensidão do universo, é um enorme prazer para mim dividir um planeta e uma época consigo. Aproveito esta oportunidade para deixar uma palavra de gratidão a todos vós, estimados ouvintes, que durante esta última hora me concederam a amável honra da vossa simpática companhia, assim como endereçar uma devida palavra de reconhecido apreço à fantástica equipa desta nossa rádio, que uma vez mais tornou possível levar até vós esta edição e que para mim constitui sempre um gosto e todo um privilégio produzir e realizar. Sou o António Rodrigues e voltarei ao vosso convívio, oxalá, de hoje a 8 dias, à hora certa, para mais uma nova peregrinação pessoal, interior e geográfica pelos jardins ao oriente de nós. Até lá, desejo a todos a continuação de uma excelente semana. Muito obrigado pela vossa presença. Bem-ajam. Maktub. Estava escrito.

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3: Olá, eu sou o Luís Ferrão e esta é a música dos 30ões, 40ões, 50ões e por aí fora. A primeira hora começa com Steve Miller Band. Junta-te ao grupo Clube 80 no Facebook, pede para aderir, escolhe e depois partilha comigo as tuas músicas preferidas dos anos 70, 80 e 90. Agora vamos a isto. Bom fim de semana.

0: Abracadabra de Steve Miller Band no Clube 80. Esta música foi um post da Guida Álvaro, que vive em Coimbra, no grupo Clube 80 do Facebook. Obrigado, Guida. Um ótimo fim de semana para ti.
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0: são canções como esta que me fazem estar aqui ao fim de semana. Liga-te ao grupo Clube 80 no Facebook, que pede para aderir, escolhe e partilha comigo as tuas músicas preferidas dos anos 70, 80 e 90. Money for Nothing, um post do Nuno Cruz, que vive na Cidade dos Estudantes. Grande abraço, Nuno. Um bom fim de semana para si.
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0: Agora entram no Clube 80 os Imagination, com esta versão maxi que se chama Flashback. Este trio britânico de soul and dance ganhou destaque no início dos anos 80. Os seus êxitos chegaram às tabelas de 28 países, ganharam 4 discos de platina, 9 discos de ouro e mais uma dúzia de discos de prata ao redor do mundo entre 1981 e 1983.

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1: Agora deixo um abraço ao José Canas, que partilhou no grupo Clube 80 do Facebook os Simple Minds e Alive and Kicking. Obrigado, amigo. Um ótimo fim de semana para ti.

0: são canções como esta que me fazem estar aqui ao fim de semana. Os Prefab Sprout e The King of Rock and Roll. Obrigado pela companhia. Vocês são mesmo os maiores.
1: Albuquerque.
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0: Junta-te ao grupo Clube 80 no Facebook e pede para aderir. Escolhe e partilha comigo as tuas músicas preferidas dos anos 70, 80 e 90. Lover Why dos Century foi um post da Sandra Carvalho, que vive em Coimbra. Obrigado, Sandra. Um ótimo fim de semana para ti.
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0: Estes são os Diva no Clube 80. O grupo começou a gravar o segundo álbum em março de 1994, mas teve de interromper as gravações devido à gravidez de Natália Casanova. O álbum Deserto Azul foi editado em 1995. O primeiro single foi Mariana, tema dedicado à filha recém-nascida da cantora. A seguir entram no Clube 80 os GNR e Poplas.
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1: Liga-te ao Grupo Clube 80 no Facebook, pede para aderir, escolhe e partilha comigo as tuas músicas preferidas dos anos 70, 80 e 90. Os Orchestra Maneuvers in the Dark e Electricity, um post do António Duarte da Lausanne. Obrigado amigo, um ótimo fim de semana para si. Não vá para longe, eu volto já.

0: 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São 7 horas. 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
1: Aqui está a segunda hora. Eu sou o Luís Ferrão e terá comigo o grande Freddie Mercury. A meio desta hora vamos lembrar um dos desenhos animados que eu mais gostava de ver na televisão. Venha daí. Bom fim de semana.

0: Saudades desta voz única, quem não tem, que fez parte de uma das grandes bandas de sempre, os Queen. A próxima é de Gary Lowe e logo depois ouvem Fast Love de George Michael.
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Jorge Michael esteve pela primeira vez em Portugal em concerto e foi em Coimbra, no Estádio Cidade de Coimbra, no dia 12 de maio de 2007. Ouviram Fast Love, a seguir Drive dos Cars, depois os Duran Duran. Obrigado pela companhia, vocês são os maiores.

0: liga-te ao grupo Clube 80 no Facebook, pede para aderir e depois partilha as músicas que mais gostas dos anos 70, 80 e 90.
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0: Hoje lembramos Scooby-Doo no Clube 80. Scooby-Doo é uma série animada criada por Joe Ruby e Ken Spears. Inicialmente a série foi produzida pela Hanna-Barbera, mas a editora Hanna-Barbera foi absorvida pela Warner Bros. Em 2001.
2: And that's why there hasn't been anything good written since the 1970s.
0: É o desenho animado americano com o maior número de temporadas de todos os tempos. Perde apenas para os Simpsons.
2: Thank you. Okay.
0: Quatro adolescentes armados em detetives, Fred, Velma, Daphne e Salsicha, com Scooby-Doo, um cão alemão que fala...
3: Can we just be friends?
0: Viajam numa carrinha, máquina de mistério.
4: We need your help.
0: E ajudam a investigar casos estranhos. Visitam lugares inóspitos, casas mal-assombradas, parques abandonados, pântanos e ilhas. A maioria das vezes são ameaçados por monstros, zumbis e outros tipos de vilões, a que chamam fantasmas. Os detetives seguem pistas, fogem dos vilões e muitas vezes vêm-se perdidos em labirintos, passagens secretas e caves escuras. Geralmente, dividem-se sempre em dois grupos quando vão à procura de pistas. Fred, Daphne e Velma vão para um lado, enquanto Salsicha e Scooby vão para o outro e sempre acabam perseguidos pelos vilões do episódio.
5: Let's get out of here.
0: A fórmula dos episódios é sempre a mesma, mas sem isso, o brilho do programa nem existia. Depois de uma cena de perseguição ou uma sequência musical por meio de algum plano ou ideia mirabolante, os vilões sempre são apanhados. Após serem desmascarados, os vilões costumam dizer: eu tinha conseguido se não fossem aquelas crianças e aquele cão idiota. Este bordão faz parte de todos os desenhos animados realizados desta série.
6: Like mine bringing me back some too?
0: Quando gravou a canção Strangers in the Night, Frank Sinatra não podia imaginar que iria inspirar Scooby-Doo. Este nome, Scooby-Doo, o nome de Scooby-Doo, vem no trecho da música de Sinatra, onde ele canta Dooby-Doo. Num voo para Los Angeles, o Sr. Silverman ouviu a canção de Sinatra e Dooby-Doo não lhe saía da cabeça. Rebatizou o desenho de Scooby-Doo, Where Are You? E tornou-se Scooby-Doo, a estrela do programa.
7: I was putting them to sleep. It's their bedtime.
6: That's a good one. Right, Scooby-Doo?
0: Huh? Hoje trouxemos ao Clube 80 um dos cachorros mais famosos do mundo, Scooby.

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1: Esta é a música dos trintões, quarentões, cinquentões e por aí fora. Depois de Holiday Rap de MC Michael G e DJ Sven, deixo duas de Mark Almond. A primeira é Say Hello Wave Goodbye. Obrigado pela paciência que tiveram em ouvir as músicas do século passado. Eu volto na próxima semana.

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São 10 horas. 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

0: Boa noite, sejam bem-vindos à nossa emissão de hoje do Jardim de Segredos. Estamos hoje sem a presença da Silvina, mas temos por cá a Angelina e o professor Joaquim. Boa noite aos dois.
1: Boa noite.
2: Boa noite.
1: E então
0: começámos com um tema, começámos num tema que pertence.
1: Este tema pertence a Fernando Pereira.
0: Ah, muito bem.
1: Que juntou uns quantos amigos que se chamam Frente Solidária. E é um tema para angariar fundos para a Cruz Vermelha. Este tema é da autoria do Fernando Pereira, do Alexandre Honrado, Jorge do Carmo e Nuno Pires, que também elaborou na música. A Frente Solidária tem como cantores, eu vou-te dizer, Ana Laís, Carlos Ribeiro, Hugo Batista, Patrícia Gabriel, que é uma soprano, Paula Teixeira e Ruben Portinha. Este tema foi lançado no dia 20 de dezembro. Não sei se sabem, este é o Dia Internacional da Solidariedade Humana. Não sei se sabias.
3: Não.
1: Não sabia, professor.
3: Não, há dias internacionais para tudo, não é?
1: Claro, claro.
3: Nesse não sabia, não.
1: Mas este tema foi organizado e apresentado pelo Fernando Pereira no intuito de angariar fundos para a Cruz Vermelha. Este ano, todos estes cantores que eu nomeei vão fazer espetáculos, incluindo esta música, em benefício da Cruz Vermelha. Pronto, e chama-se Amar a Terra.
0: Muito bem. Chama-se
1: Amar a Terra.
0: Amar a Terra.
1: Ou Planet
0: Love Songs. Planet Love Songs. Sim, senhor. Tem as duas.
1: Sim, porque ele é cantado em português e em inglês. E por acaso é orlhudo, como se costuma dizer, entra no ouvido este tema.
0: É, sim, senhor. É muito orlhudo. Ora, muito bem, vamos. Escolheste um tema para abrir-se a emissão e escolheste um outro para lhe dar continuidade. Chama-se Só, de Oswaldo Montenegro.
1: Exato.
0: Aliás, já temos trazido alguns poemas.
1: Eu gosto do Oswaldo, ele é um cantautor brasileiro, toda a gente sabe, ou pelo menos alguns. Ele tem temas muito interessantes, por isso eu achei este também interessante, Só.
0: Então depois convido-vos a ficar com o fado falado, a duas vozes, e também espero. Vamos então ouvir a música que vos prometi trazer. Primeiro com o trabalho de Oswaldo Montenegro, o tema Sol.

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0: Pois bem, e cá estamos nós, professores. Pode ou não cantar o fado? Falar-se o fado?
1: Pode-se falar-se o fado, é verdade. Pode-se perfeitamente falar o fado, como está amplamente demonstrado pela peça que vocês fizeram aqui, que é uma recriação do famoso canção da peça do João Vilaré, né?
2: Fado
1: o original
2: falado.
1: Disto, um fado falado.
2: Exatamente.
1: E curiosamente tem depois uma recriação deste mesmo tema, com uma letra diferente, adaptada aos tempos modernos, mas também muito interessante, quer do ponto de vista da mensagem, quer do ponto de vista da própria composição musical e vocal, que é do Sérgio Godinho,
0: que é o Fado Gago.
1: O Fado Gago, exatamente,
0: também.
1: Que é muito interessante também,
0: é, sem dúvida.
1: E depois aqui a guitarra do Carlos Paredes, que vocês meteram aqui, esse guitarra espetacular, é realmente imperdível e incomparável como aquele homem, o que é aquele homem fazia da guitarra, e o som que ele era, e a qualidade do som que ele era capaz de retirar da guitarra dele, né? Guitarra que era bem dele, porque ele uma vez foi para a América, aos Estados Unidos, e ao desembarcar num avião em Nova York, ele ia lá, Carlos Paredes ia lá atuar, né? E quando se dá a desembarca no avião, pronto, há aquelas coisas todas protocolares de mostrar o que é que vem, não sei o quê. E lá o empregado lá do aeroporto, e ao fiscalizar aquelas bagagens, não sei o quê, lançou a galdrapa à guitarra do Carlos Paredes, e o Carlos Paredes está quieto: não, não, não, aí não mexe. Aí não mexe, e aquilo clássico deu ali um incidente diplomático, porque o gajo não queria que ninguém lhe tocasse na guitarra, e ainda muito menos se calhar um americano, né?
0: Pois. Um gringo.
1: Foi muito interessante esse incidente.
2: Há também quem diga que o Carlos Paredes dizia que não vivia da guitarra, vivia para a guitarra.
1: Sim, ele era um apaixonado incrível do instrumento e tinha um carinho especial. Ele foi lá à Mora uma vez atuar. Bem, e aquilo para lhe fazer o som, aquilo foi uma carga de trabalhos, porque ele era exigentíssimo na maneira como ele queria que a guitarra soasse.
2: Pois, exato.
1: E depois ele ao tocar, ele tinha uma postura a tocar a guitarra que ele encostava até o nariz às cordas da guitarra.
2: É,
1: eu acho que
2: ele
1: até com
2: todo
1: o nariz tocava a guitarra.
2: Pois, ele ficava todo dobrado sobre a guitarra, ele tinha uma postura muito estranha de tocar.
0: Era a paixão. Mas é engraçado porque depois, é que os microfones têm, porque aquilo não são guitarras amplificadas, e logo têm que ser colocados os microfones. E se os microfones não forem colocados àquela distância, com aquela equalização, com aquela distância da boca da guitarra, o som já não sai de forma como ele pretendia. Eu lembro-me de ter ouvido qualquer coisa sobre isso. Alguém explicar, já não lembro quem foi, mas alguém que explicava isto. Ele era mesmo muito exigente para a guitarra portuguesa.
1: Muitíssimo exigente, sim.
0: E portanto...
1: Quem lhe fez lá o som, isto é a inauguração da Casa da Cultura, lá em Mora, por 1990 e qualquer coisa, muito no princípio dos 90. E na altura, quem lhe fez lá o som era o Fernando Costa, que vocês ainda lidaram com ele, tu, a Billy, quando era no Sol a Sol.
0: Sim, exatamente.
1: E então o Fernando Costa é que me disse que passou a espaço do Algarve para lhe conseguir fazer o som como ele queria, porque pronto, aquilo foi uma carga de trabalho, era altamente exigente, e depois deu um espetáculo impecável lá na Casa da Cultura, que é que eu assisti, e pronto, era de facto um homem, um grande músico e um grande cultor da guitarra portuguesa, e fazia a guitarra portuguesa soar como ninguém.
0: E tinha esse direito em ser exigente, com o trabalho que se, com o trabalho de sonorização que se deveria criar em torno da sua amada, da sua tão querida guitarra.
2: A guitarra falava, não é?
0: Diz?
2: Ele falava através da guitarra.
0: Exatamente. Exatamente.
2: É interessante.
0: Muito bem. Vamos ouvir um tema musical. Ouvimos depois aqui Catherine Waiting e também um tema muito conhecido, o tema Chuva, que por norma é interpretado por Marisa, mas que é da autoria, como todos sabemos, do grande, grande Jorge Fernando. Agora vamos passar mais um tema também não menos agradável. Inês Viterbo e o Miguel Araújo com aqui esta Balada Astral. Vamos escutar? Voltamos já com mais poesia.

0: Noite e dia.
1: Oh, yeah.
0: Noite e dia. E então a noite caiu, para que não se falasse do cair da noite. A noite caiu tão fria como as últimas noites que caíram no princípio do inverno. E ninguém pôs um colchão por baixo dela para que a noite não chegasse a cair. A noite limitou-se a cair e com ela caiu o céu sem lua, com todas as estrelas do universo a caírem com ela. Só os olhos não caíram, porque para verem o céu e as estrelas que o enchiam, tiveram de se levantar. E foi preciso falar do cair da noite para que os olhos tomassem a direção do céu e descobrissem tudo o que havia no céu sem lua. Deixem cair a noite, disse alguém. E logo alguém pediu que o dia se levantasse, como se uma coisa estivesse ligada à outra. Então o dia levantou-se da noite em que caiu, e a noite caiu sobre o dia que se levantava, para que a sua queda fosse amparada pelo colchão do dia, e as estrelas tivessem onde pousar à medida que caíam. Poema de Nuno Judice, As Coisas Mais Simples.

0: Pois bem, e este...
1: Oi?
0: Tiraram aqui a janela. Então porquê que a janela estava aberta? A última janela só se abre amanhã.
1: Então...
0: Iniciámos com, ou melhor, em termos musicais, passámos aqui o tema de duas figuras, Marisa Montes e Carminho, que se encontram com Chuva no Mar.
1: É noite e dia.
0: É noite e dia.
1: É noite e dia.
0: Noite e dia, o poema.
1: O poema, exatamente.
0: E, professores, noite e dia. Então, quando o dia cai noite em cima da noite e a noite debaixo do dia.
1: O dia levanta-se. Levanta-se da noite em que caiu.
2: Noite cai, o dia levanta-se.
1: Exatamente.
2: Bom, eu diria que tudo o que existe é simples. Né? E para utilizar uma das palavras que compõe o título do livro de onde este poema foi tirado, e ao cabo tudo o que existe é simples, se nós aceitarmos que a existência é um fenómeno mecânico, né? Uma sucessão.
1: Claro.
2: O problema é que não sei se nós estamos dispostos a aceitar a mecânica da existência tal qual ela é, porque se nós estivéssemos dispostos a aceitar isso, o mundo não evoluiria, né? O sonho comanda a vida, como diz o outro poema do António Gedeão, né? Sempre que o mundo pole avança, com bola dada, essas coisas que a gente sabe. E depois apareceu o nosso amigo Pedro Barroso a fazer aquele também extraordinário testemunho, a brincar um bocadinho, ou a contrapor um bocadinho aquele disco, o sexo comanda a vida, que também é outra peça. Uma importância fundamental que também já passou aqui, e a sucessão dos dias e das noites, o que é que nós, isto, o poema evidentemente é uma metáfora, não é? Portanto, na minha opinião, é uma forma de nos dizer que, enfim, o ciclo se vai prolongando.
1: A vida é sucessiva, não é?
2: Umas coisas
1: entrelaçam nas outras. Ou...
2: Exato. E digamos que o bom e o mal se alternam.
1: Exatamente.
2: Porque a noite fria será
1: a alegria, a felicidade, a felicidade. Tudo é alternativa, digamos assim.
2: Exato.
1: Vão-se intercalando. Tu não estás sempre triste, nem estás sempre alegre, não estás sempre infeliz, nem sempre feliz.
2: Do ponto de vista ideológico, exato. Do ponto de vista ideológico, isto, na minha opinião,
1: claro.
2: Pode ser um pouco, digamos, desmoralizador, para não dizer mesmo até, talvez um pouco reacionário, porque se nós entendermos que toda essa sequência mecânica é o que existe, então não nos resta grande coisa a fazer, não é? E o homem, nós como seres, no meu ponto de vista, nós como seres humanos temos as potencialidades e as capacidades e talvez a obrigação de metermos nessa mecânica e alterarmos a favor dos nossos princípios essa mecânica da sucessão do tristeza, alegria, dos dias, das noites, do bom, do mal, etc, etc.
0: Não nos transporta aqui também para uma certa bipolaridade.
1: Mas o Nuno Judice também diz que só os olhos não caíram, ou seja, há qualquer coisa em nós que acaba por não ir abaixo, digamos assim.
2: Exato. Bem visto.
1: Porque para verem o céu e as estrelas que o enchiam, tiveram de se levantar. Ou seja, há qualquer coisa em nós,
2: nós seres humanos, que acaba por
1: se levantar dessa bipolaridade, como o Óbilo lhe chamou, para verem as coisas como deve de ser. E foi preciso falar do cair da noite para que os olhos tomassem a direção do céu. Portanto, há aqui...
2: Exato, esse,
1: Sim,
2: diz. Exato, bem observado. Bem observado, e esse pormenor escapou-me. Claro que quem ouve o poema à primeira vez, não é? Há sempre coisas que escapam. E aí está de facto, se calhar.
0: A grande diferenciação, não é?
2: Exato.
1: Ele fala no entrelaçar do dia e da noite, ou seja, na infelicidade, por exemplo, infelicidade na felicidade, uhum. mas depois há qualquer coisa que faz com que o ser humano se levante no meio disso tudo e que descubra. E depois tem uma frase que diz: e descobrissem tudo o que havia no céu sem lua. Ou seja, este céu sem lua será aquela parte mais infeliz e que tira daí alguma coisa de benéfico para a vida do cotidiano. Isto é a minha forma de interpretar.
2: Não, exato. Não, e tens toda a razão, porque pronto, vocês leram o poema e mais à primeira vista, completamente essa particularidade escapou-me. Por isso
1: é que nós estamos aqui de volta do poema.
0: Podemos estar aqui também perante uma roda eterna, não?
1: Sim, claro que sim. Então, a vida é mesmo assim.
2: É o chamado eterno retorno. Andamos sempre à volta do mesmo, possivelmente.
0: Então vamos ouvir o que é que nos diz a nossa querida amiga Sofia Escobar com a roda eterna.

penso e passo. Quando penso que uma palavra pode mudar tudo, não fico mudo, mudo. Quando penso que um passo descobre o mundo, não paro, passo, passo. E assim que passo e mudo, o novo mundo nasce na palavra que penso. Poema de Alice Ruiz.

0: Porque agora só nos restam canções, este trabalho da Rita Laranjeira, ela que é uma jovem e que tem ainda o futuro promissor pela frente. Não é, professor?
1: Uhum.
0: E temos aqui... Diga.
1: Estava a dizer que vão aparecendo sempre pessoas na música portuguesa ultimamente muito, muito interessantes.
0: Trabalhos muito interessantes, não é?
1: É verdade, com grande qualidade.
2: Felizmente.
1: É bom sinal. Não é?
0: Oh, professor, e eu penso e passo.
1: Penso e passo, exatamente. Pois este poema pequenino faz uma utilização estilística muitíssimo interessante de certas sílabas muito frequentes na língua portuguesa, que é os S's. Nós somos conhecidos lá fora pelas pessoas que não conhecem o português, porque quando nos ouvem a falar, uma pessoa que não é de língua latina, um russo, um eslavo, ou um germânico, eles vêm-se à rasca, porque eles dizem, é que vocês só ciciam, só fazem-se. E de facto, se nós apercebemos um bocado da capacidade que temos, evidentemente, para entender o nosso idioma, e se nos pusermos assim a ouvir, tentando pôr-nos na pele do estrangeiro, realmente... No português, então, falado aqui em Portugal, abundam os sons S, X, E, E, E.
0: É este nosso gesto viprimo.
1: Exatamente.
0: Exatamente.
1: Então, este poema pequenino joga muito aqui com os sons, as diferenças e a semelhança de som entre o aço e o S, o passo. E o enso, aço, enso, e para transmitir uma mensagem de que é uma mensagem política, este uma mensagem de intervenção, é uma poesia, é um poema.
0: E depois também aqui quando diz não fico mudo de um sítio para o outro, não é? Porque está aqui uma
2: mudar
0: um jogo com
1: exatamente
0: bastante interessante.
2: Não fico mudo no sentido de calar. Mas mudo no sentido
1: mudar.
2: De mudar.
1: Exatamente.
2: É muito interessante.
0: É. Quando penso que um passo.
1: Do ponto de vista.
0: Quando penso que um passo descobre o mundo, não paro. Passo.
1: Exato. E eu não fico mudo. Mudo, isto até mesmo do ponto de vista pedagógico, é muito interessante de explorar a nível de uma aula de português para os miúdos perceberem qual é a diferença entre aquilo que é um adjetivo e um verbo, não é?
2: Exato.
1: Não fico mudo aqui, a palavra mudo é um adjetivo, é uma característica que está a qualificar a pessoa, é um adjetivo qualificado, e mudo já é verbo, o segundo já é verbo, que é uma forma do presente do indicativo do verbo mudar.
0: E depois vem a conjunção de ambos, ou seja, a e assim que passo e mudo, o novo mundo nasce. Na palavra que penso.
1: Exato.
2: Passo no sentido de passar, não
0: exatamente.
2: No passo de andar.
1: Exato. Exatamente.
2: Isto é
1: aqui,
2: tudo muito complexo.
1: Exato. Mas olha, um bom texto para explorar numa aula de português, através dessa, mesmo puxando aqui a questão da palavra passo. Que aqui é também um verbo, passo, eu passo do verbo passar, e que pode ser um passo que se dá, e nessa altura já é um substantivo. Já
2: exatamente,
1: é um nome,
2: temos aqui
1: um
2: várias.
1: Passo.
2: Muito
1: interessante.
2: Este poema é muito pequenino, mas diz muito.
0: Diz muito.
1: Sim.
0: Por acaso
1: sim.
0: Estávamos aqui no microfone desligado em Arginaia, a Alice costuma ter poemas muito grandes, olha, mas este é pequeníssimo e com muito conteúdo.
2: É pequeno, mas é muito rico.
0: É. Como se diz, é pouco, rico e de boa vontade.
2: É verdade.
1: Exato.
2: Mas é interessante como é que as pessoas têm em mente, não é? Com meia dúzia de palavras dizerem tanto, não é?
1: São pessoas que refletem muito sobre a língua. E que ao fim e ao cabo nós também sabemos, né, que a palavra mudar de mudo pode ser,
2: mas
1: daí a sermos capazes depois de organizar isto desta forma sintética e pronto, e estética das frases, com a mensagem, sincronizar isto tudo é que não é para toda a gente, não é?
2: Pois, exatamente, por isso é que eles existem, não é?
0: Exato.
2: Nós claro, não somos claro, poetas, claro. Eles é que são, não é?
1: Claro.
0: Vou fechar esta primeira hora com dois temas. O primeiro, Um Homem que Está a Sós com a Noite, chama-se Jorge Fernandes. E depois, uma pergunta muito importante.
2: É do último
0: álbum
2: dele, não é?
0: É. E depois, uma pergunta para esta última hora, que é muito interessante. Para onde vai o amor? É a pergunta que fica da Inês Gonçalves. Voltamos nós já para a segunda hora, com mais música e poesia. Espero que tenham gostado desta primeira. Até lá. Um abraço.

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0: a luz da manhã te fizer tropeçar, agarra-te ao poema.
1: Se não conseguires suportar a solidão, agarra-te ao poema.
0: Se te rasteirar a mentira, não esqueças, agarra-te ao poema.
1: Se sentires que a verdade te faz fugir o chão, agarra-te ao poema.
0: Se o medo te impede de avançar, coragem, agarra-te ao poema.
1: Se a insegurança é mais forte do que tu, agarra-te ao poema.
0: Se alguém quiser fazer retroceder o teu sorriso, agarra-te ao poema.
1: Se uma dor insuportável te fizer tremer as pernas, agarra-te ao poema.
0: Se o amor te deixar abandonado e frágil, agarra-te ao poema.
1: Porque em cada circunstância, a vida fez questão de escrever um poema especialmente para ti.
0: Joaquim Pessoa, in, que nome dar a este livro?

0: Sejam assim chegados à segunda hora, sejam então também bem-vindos e abrimos como um fósforo da Ana Bacalhau e este bonito trabalho de Carlos Paião, Caminhar, pelo meio, permeio-vos com o poema que é que trouxemos aqui, declamado pela Angelina e mais por mim, aquele poema.
1: Agarra-te ao poema
2: de Joaquim Pessoa. De Joaquim Pessoa, que é um homem, é um poeta do otimismo, de facto. Um grande poeta do otimismo, um grande poeta das causas sociais, da capacidade que ele acha, e que eu estou de acordo, que a poesia tem de intervir na melhoria, para utilizar uma expressão muito economicista, na melhoria da qualidade de vida das pessoas. Mas a poesia pode, de facto, melhorar a qualidade de vida das pessoas, e há que perguntar se realmente a questão de considerar que o objeto artístico é um objeto por si só válido, independentemente das consequências que ele provoca, se isso é legítimo ou não, isso é uma discussão antiquíssima. Eu penso que não, eu penso que a arte pela arte, que é um exercício fútil, a arte só tem sentido, na minha modesta opinião, a arte só tem sentido se investir na capacidade de melhorar a vida das pessoas, de qualquer ponto de vista, do ponto de vista até meramente psicológico, da capacidade de usufruir do bem-estar que a emoção estética pode provocar a quem é capaz de, e que tem utensílios e que é inclinação para usufruir dela. Portanto, o Joaquim Pessoa é esse poeta que nos diz que realmente a poesia é qualquer coisa que serve para melhorar a vida das pessoas, e portanto eu sublinharia a parte final, já me esqueci, e que convidaria a que vocês lessem a parte final do poema. Para mim acho que é lapidar, não é? O que ele diz, leu lá se puderem, é a mesmo último, a última parte, a mesma parte final do poema.
1: Pois eu não tenho aqui o texto neste momento.
2: É pena.
0: Não, porque este poema foi
2: já estava pré-gravado.
0: Sim. Exatamente.
2: Sim, mas eu... Exato. Mas, eu lembro
1: mas
2: que ele diz
1: eu
2: que
1: por acaso cada... tenho esse texto, mas não tenho aqui de momento. Por acaso foi falha minha, porque eu podia ter trazido. Eu tenho esse poema escrito.
2: Sim. Não, mas eu sei que ele diz na parte final que agarra-te ao poema e tal, porque em qualquer circunstância que a vida tenha, há sempre um poema à tua espera, ou um poema que podes utilizar, ou um poema a que te podes agarrar. É mais ou menos isso. Portanto, por muitas contrariedades que a vida nos traga, há sempre a maneira de darmos a volta por cima dessas contrariedades. Exato. E que o vencermos essas contrariedades e essas dificuldades, o recurso à poesia é também uma forma de vencermos essas dificuldades e essas contrariedades.
0: Se a insegurança é mais forte do que tu, agarra-te ao poema. Se alguém quiser fazer retroceder o teu sorriso, agarra-te ao poema. Se uma dor insuportável te fizer tremer as pernas, agarra-te ao poema. Se o amor te deixar abandonado e frágil, agarra-te ao poema. Porque em cada circunstância, a vida fez questão de escrever um poema. Um poema especialmente para ti.
2: Para ti, em todas, exato, é isso mesmo.
1: Em todas
2: Portanto,
1: as
2: esta parte que é lapidar.
1: Em todas as circunstâncias há um poema à medida de cada pessoa.
0: Que a vida se encarrega de escrever. A vida fez questão de escrever um poema para ti, especialmente para ti.
2: Exato. Um poema de um grande otimismo. E agora que voltaram a ler, lembrei-me, há um poema também que segue mais ou menos este esquema, que são três versos, também não é um poema rimado, que é um poema muito conhecido, que se chama Liberté, Liberdade, que é a tradução portuguesa, não o conheço, mas o poema é simples e era dado no ensino secundário, no tempo em que eu lá andava, no Paulo Éluard, que era, acabava sempre com a palavra Liberté e Liberdade, e tinha, portanto, também ao fim e ao cabo este desenvolvimento em termos métricos, dois versos, e depois a terceira verso é J'écris ton nom, liberté, escrevo o teu nome, liberdade. Depois mais dois versos, J'écris ton nom, liberté. E lembrei-me que realmente este poema de Joaquim Pessoa segue, não sei se ele fez isto de propósito,
0: assim,
2: não é? A mesma organização de versos. Não sei se ele fez isto de propósito, se não, às vezes até pode ser mesmo inconsciente, reproduziu. Certamente o Paulo Eluard era um poeta que o Joaquim Pessoa gostava, certamente. Que era também um Paulo Eluard é também um homem da poesia empenhada, dessa linha estética que era a linha do Joaquim Pessoa.
0: Muito bem. E se alguém um dia não te der um abraço, faz como os fadalados, agarra-te ao poema.
1: Isso.
0: Vamos lá, aos fadalados.
1: Às quatro meninas.
0: Abraça-me.

Um gesto apenas, e rodeá-lo com as letras mais escassas de um torcer de ferro atormentado em busca de silêncio. Um gesto apenas, e um rasto que se abre afoito quando o dia é um castiçal de velas intranquilas, ou uma pedra fendida em campo ardido, ou um comboio que parte antes do tempo. Um gesto apenas, de quem espadeja o cereal na eira que lhe cabe e na cadência que o seu braço junta ao sibilar do vento. Poema de João Rui de Sousa, hino Quarteto para as próximas chuvas.

0: Então, vamos ao gesto.
1: Vamos ao gesto.
2: Um gesto e uma canção, professor, mas apetecia-me ouvi-lo relativamente a este poema que foi extraordinariamente interpretado pelo autor, Paco Bandeira, Francisco Varedas Bandeira, mas também é extraordinariamente bem interpretado por uma voz que para mim é lindíssima, a da Margarida Bessa.
0: Já não Bessa, canta, penso.
2: Que já não canta.
0: Penso eu.
1: Gravou muito pouca coisa, sim. E deixou de. Acho que só tem dois discos, creio eu, ou dois CDs.
0: Pois.
1: E eu conheço de facto a versão. Conheci, esta versão não a conhecia, do Paco Bandeira. Conhecia a versão cantada pela Margarida Bessa, que é de facto uma voz extraordinária. E que foi pena não ter enverdado realmente por uma carreira. Fadista, pronto, tenho todo o direito de o fazer, mas de facto é uma voz e canta este tema muitíssimo bem e na voz dela a mensagem, na minha opinião, é mais forte. É mais convincente, é mais fado do que aqui. Aliás, porque na canção da como a Margarida Bessa interpreta, o acompanhamento é mesmo guitarra
2: e viola.
1: Assim.
0: Sim,
2: e ela
0: tem uma força na palavra, não é?
1: É.
0: Na forma
1: como diz
0: a palavra.
2: A forma como coloca a própria voz, não é? Que tem.
1: Exato.
2: E depois, como todos percebemos, é um cantar, esta letra é de um cantar feminino. Nunca um homem terá tanta força na voz, por voz mais forte que tenha, com o peso da voz, uma voz feminina.
1: Sim. E a própria letra reflete as condições da problemática da mulher no mundo. E, portanto, tem todo o sentido que seja uma mulher a interpretá-la, não é? Mas o poema é de quem? O poema que é musicado
0: é do João Rui de Sousa. Ah, o poema Bandeira é do próprio
2: Paco Bandeira.
1: Ah, é?
0: É, foi ele que escreveu.
1: É engraçado.
2: Foi escrito por um homem, mas não terá tanta força dito por um homem. E se nós conseguirmos, de certa forma, extrapolar aqui um pouco a questão, o que é que poderemos dizer sobre isto? Um homem a escrever uma coisa destas, depois a interpretá-la e não sair com a mesma força, com a mesma chama, com a mesma intensidade.
0: Isso faz lembrar o Chico Buarque quando escreve em forma feminina, não é?
1: Exato, sim.
0: Chico Buarque também escreve como mulher.
1: Também. Sim, aquela do. Como é que é? Maldita Geni, aquela canção do Maldita Geni.
2: Ela é feita para apanhar, Maldita Geni.
1: Ela é feita para apanhar.
2: Ela é para qualquer um.
1: Ele é para qualquer um, exatamente.
2: Tem ali cargas imensas nas palavras.
1: Sim.
2: Quando eles estão aflitos, os banqueiros, os donos do dinheiro, os donos da política, e que lhe pedem encarecidamente para que ela durma, de facto, com o Zeppelin, não é?
1: Exatamente.
2: E, ela, e depois a história conta, lambuzou-se a noite inteira, ele fez tanta sujeira. E, portanto, a cidade acorda em silêncio e ele foi embora lá na sua nave e no dia a seguir volta tudo ao mesmo.
1: É também uma canção muito, muito, muito em cima do drama que é ser-se mulher, né, nestas cidades. Tem sido sempre ao longo da sociedade patriarcal, nos períodos, mesmo assim, nesta época, se calhar menos, apesar de tudo. Mas continuamos a viver em situações em que, do ponto de vista existencial, a mulher continua a ser a vítima de gravíssimos problemas. Né? Há uma frase célebre da Margaret, é tudo, eu acho que já disse aqui, ou disse noutro sítio qualquer, que é mais ou menos isto, estou a citar de memória, os homens queixam-se das mulheres porque as mulheres os ridicularizam. mas as mulheres queixam-se dos homens porque os homens as matam.
2: Exatamente.
1: Isso continua a ser.
2: É uma frase muito, muito forte.
1: Mas forte e que...
2: Este era um assunto que, já que entramos nele, apetecia-me quase perguntar, e porquê tanta mulher, a maior parte das vezes, a querer ser homem, e o vice-versa também acontece? Tantos homens a querer ser mulher. Isto...
0: Mas isso é outra coisa.
2: Claro, evidentemente que é outra coisa.
0: Não tem nada a ver.
2: Mas já que estamos numa fase de extrapolação da coisa, não é?
0: Não, mas
1: pois,
0: isso é outra coisa.
1: Bem, isso são sobre esse assunto eu não estou muito documentado. Aliás, não estou muito documentado sobre pouca coisa. Mas a questão é que, pelos vistos, segundo o que os entendidos destas coisas dizem, é que há certas pessoas que nascem com um corpo de homem ou de mulher, mas que na sua capacidade mental, no seu psiquismo, sentem-se de outra forma,
0: exatamente.
1: E isso é uma questão que, epá, que sempre existiu. As pessoas hoje em dia, aí o mundo está maluco porque os homens não sei o quê, há homens que não sei quantos e mulheres que não sei o que mais. Isso sempre existiu. O problema é que nos nossos dias, felizmente, essas coisas podem ser exibidas, podem ser mostradas.
2: Sim,
1: e as pessoas podem estudá-lo. Antigamente, quando apareciam esses casos, as pessoas eram pura e simplesmente ostracizadas, expulsas das cidades, eram ridicularizadas, chegaram a ser, ainda hoje, em certos países do mundo, condenados inclusive à morte.
0: Exato.
1: E hoje em dia esses fenómenos são mais visíveis, mas eles sempre existiram.
0: Até nas cortes portuguesas, não é? Nós tivemos reis homossexuais, viviam basicamente com a sua prole masculina.
1: Sim.
0: E só visitavam a rainha, e até se diz que alguns dos descendentes não eram do próprio rei.
2: Pronto. Exatamente.
1: Sim, exato.
0: Até mesmo as próprias rainhas tinham as suas aias que diziam que tinham atos sexuais, digamos assim, entre mulheres.
2: Exatamente.
1: A orientação sexual é também uma outra coisa que manifesta-se, não é a maior parte das pessoas, manifesta-se de forma heterossexual. Em nenhuma época da história houve situações em que a maior parte das pessoas deixaram de ser heterossexuais. Mas a homossexualidade, quer masculina, quer feminina, sempre existiu, e em épocas até homossexualidade, por exemplo, masculina, em certas épocas da história, em certos grupos sociais, não é em todos, mas em certos grupos sociais, até era bastante valorizada, aceite e exibia-se até de forma mais livre do que nos nossos dias. Isto são todos fenómenos que... Agora, esta questão de a pessoa pois há aí uma série de diferenças, uma série de classificações e de variedades que eu não sei explicar bem, mas os transexuais, essa rapaziada que vive angustiada porque se sente homem e tem o corpo de mulher, ou se sente mulher e tem um corpo de homem, hoje em dia, só hoje em dia é que há abertura para que os psicólogos estudem isso, porque antigamente nem sequer havia essa abertura, porque eram automaticamente escondidos, ou aniquilados, ou mortos, ou expulsos, ou obrigados a fingirem aquilo que... a ignorarem, ou a maltratarem-se, para... Hoje em dia é que não. Hoje em dia as pessoas têm a capacidade, e muito bem, se mostrar. Agora, não vamos é também cair no oposto de dizer que tem tudo que ser assim. Não, claro. No mundo há espaço para tudo. Para a heterossexualidade, há espaço para toda a gente.
2: Exatamente.
0: Eu acho que o que passa neste momento, ou deveria passar, era o respeito pelo outro, né?
2: Claro.
0: Desde que haja
2: claro.
0: Respeito pelo
2: Exatamente.
0: Outro, Meu amigo, cada um tem as suas inclinações
2: sexuais
0: que pretender.
2: Pá. Já nos desviámos o essencial. Vamos
0: Sim,
2: ao que é essencial.
0: Do gesto.
2: Exatamente.
0: O gesto.
1: O gesto é um ato primordial da comunicação humana, não é?
2: Portanto, havia uma peça de teatro na televisão que era O Gesto é Tudo, não era um programa?
0: Era um concurso em que tu iam equipes e então tinham que traduzir por gesto frases e a outra equipa tinha que adivinhar, por isso é que era O Gesto é Tudo.
2: É tudo.
0: Exato.
2: E o gesto?
1: Pois.
2: Professor?
1: E o gesto é, de facto, antes do homem estar a começar a verbalizar as suas experiências e a transmitir essa verbalização uns aos outros, possivelmente começou a fazer isso pelo gesto e acompanhado da emissão de alguns sons que não eram articulados, né? Depois, o que faz realmente, o que nos faz homens, seres humanos, é exatamente a comunicabilidade, a interação comunicativa com os nossos semelhantes. Foram feitos estudos, hoje em dia esse fenómeno praticamente não existe, mas nos tempos mais recuados em que havia muitas florestas e em que as crianças não eram tão acarinhadas, tão protegidas como nos nossos tempos, houve casos de crianças que foram abandonadas à sua sorte pelos pais, depois do aleitamento, digamos assim, e que viveram na natureza sozinhos. E depois vieram a ser descobertos já como adultos. Não morreram de fome. Só que eram completamente outra coisa diferente. Quando foram descobertos, e esses casos, quando foram estudados, verificou-se que não tinham grande parte da utensilagem que nos faz homens, eles não a tinham. Andavam de pé, tinham a posição ereta à mesma, mas não sabiam falar, não sabiam, portanto, interagir. Eram autenticamente animais, embora biologicamente tivessem a configuração, a fisionomia que nós hoje temos. E mais, e morreram, todos esses casos que foram estudados, morreram ao fim de 20, 20 e poucos anos de vida. Portanto, o que nos faz homens realmente humanos é a comunicação. Se essa comunicação não existir, o nosso cérebro não se desenvolve. E as competências sociais que nós temos não se desenvolvem, não existem pura e simplesmente. Aqui o poema anda um pouco nessa onda, digamos assim, que é nos transmite, digamos assim, nos põe perante a perspectiva de que o gesto é importante. E o gesto é centelha que pode deflagrar a nossa existência e uma existência feliz. Daí o apelo, o poema repete muito, um gesto para...
0: Um gesto,
1: portanto,
0: apenas.
1: Um gesto apenas, exatamente.
0: Para isto e para aquilo, pronto.
1: Para isto, exatamente. Pois há aí frases muito bonitas, que eu já não sei de cor, né? Como é lógico, mas que são muito interessantes e que agora já não me lembro, mas há também depois a acompanhar esta abordagem ideológica, o poeta, a pessoa que o escreveu, recorre aí a versos.
0: Eu gosto especialmente deste Quando o Dia é um castiçal de velas intertruílas. Acho que é muito
1: exatamente
0: esta frase.
1: Sim. Gostei desse.
0: Um castiçal de velas intranquilas, o dia.
1: Era esse mesmo que eu se calhar estaria a recordar, sim.
0: É bonito este verso.
1: Que é uma imagem muito visual, castiçal,
0: exato,
1: as velas intranquilas.
0: Intranquilas.
2: E a intranquilidade das velas terá a ver com a sua chama? Com a trêmula chama?
1: Sim,
2: chama,
1: exato, a trêmula chama, provavelmente, sim.
2: Muito bem. E um desencontro? Pode haver?
0: E eu gosto também desta frase, já agora. Um torcer de ferro atormentado em busca de silêncio.
2: Normalmente o ferro faz muito barulho.
0: Exatamente.
2: Fica atormentado do tanto barulho que faz. Mas
0: precisa do silêncio. É bonito também.
1: É bonito, sim.
2: É como a espécie do desencontro do José Cid que vamos ouvir a seguir. Que tal?
0: É bem.
2: Parece-nos bem. Vamos ouvir.

Devia ser proibido. Devia ser proibido uma saudade tão má de uma pessoa tão boa. Falar, gritar, reclamar, se a nossa voz não ecoa, dizer não vou mais voltar. Sumir pelo mundo afora, alguém com tudo para dar, tirar o seu corpo fora. Devia ser proibido estar de lado cá, enquanto a lembrança voa, reviver, ter de lembrar e calar por mais que doa. Chorar, não mais respirar, ar, dizer adeus, ir embora. Você, partir e ficar. Para a outra vida, outra hora, devia ser proibido. O poema de Alice Ruiz.

0: No desencontro de José Cid, que nos trouxe até ao bairro do Oriente com Rui Veloso e composição de Carlos T. E sem saber porquê, ou melhor, porque o tempo é quem manda e o relógio anda, e praticamente vamos chegar ao final desta nossa emissão de hoje. Devia de ser proibido, não é, professor?
1: Sim, também acho que sim. Estou completamente de acordo. Devia de realmente ser proibido, até porque a neutralidade não existe. Não há neutros.
2: Exatamente.
1: Neutros são os neutrões. São os neutrões lá na química. É que existem os neutrões. Aqui na sociedade, na vida.
0: Na química e noutras confusões.
2: Sim, sabe, há muitos neutrões aí pelo mundo fora.
1: Pois,
2: há uns que não,
1: dizem
2: são,
1: eles.
2: Não são sim nem não, são nem.
1: Pois, são. Mas ao não serem sim nem não, são mais sim do que não.
2: Às vezes é.
0: Ou são nem ou é são.
1: Exatamente.
2: Às vezes.
1: Não, a vida. A vida é difícil e temos que ser empenhados nessa. Já que nos foi dada esta incrível aventura que é o viver, com todas as, enfim, as falhas ou não, se calhar não são falhas, isso depois é uma discussão longuíssima. Muitíssimo longa para ver se realmente, por exemplo, há quem diga que agora isso é, já não temos tempo, mas é uma discussão que a gente um dia pode ter. Por exemplo, Judas, quando atraiçoou Cristo, foi um criminoso ou foi uma peça para que Cristo pudesse desenvolver a sua mensagem e fazer a sequência do seu instaurar a sua religião
0: e poder ao fim e ao cabo ter sido mais abrangente na forma como
1: Exato.
0: Deveria propagar a mensagem, porque sabia que ao fim e ao cabo poderia Exato. Efetivamente encontrar quem o traísse, ao qual ele não estava a dirigir a mensagem.
2: No fundo, essa traição deu mais visualização,
0: uma amplitude maior
1: à mensagem.
2: Exato.
1: Foi uma peça fundamental na divulgação da, portanto,
2: da mensagem.
1: Terá sido um criminoso ou foi um útil e um pragmático? Foi uma peça fundamental. Portanto, cá está, já que temos esta, vamos cuidar desta, participar desta experiência incrível e completamente incompreensível, nós não somos capazes de compreender, que é o estarmos vivos, temos a obrigação de nos autoproibirmos certo tipo de neutralidades, pretensas neutralidades, e enverdarmos por aquilo que nós achamos. Podemos estar errados, achamos mais lógico, mais útil, mais coerente. Podemos estar errados,
2: mas se calhar o nosso erro não é assim tão errado, digamos.
1: Exatamente.
2: Assim. Porque isto é muito
1: Exato.
2: Ambíguo. O que é errado claro. Para o professor, se calhar para mim não será.
1: Exatamente.
2: Porque nunca há dois caminhos, há sempre um terceiro caminho.
1: Exatamente.
0: Como diz aqui, o poema deveria ser proibido uma saudade tão má de uma pessoa tão boa. Falar e tal, não é? Portanto, presunção e água benta também, cada um toma o que quer, não é?
2: Exato. Porque ela está a ver a saudade como uma coisa negativa, não é?
0: Exato.
2: E a saudade pode não ser negativa.
0: Aliás, por isso é que deixa saudade, e nunca pode ser negativa, porque algo que é negativo não deixa saudade, cria desconforto, não é? Cria
1: conforto, volta.
0: Exatamente,
1: volta,
0: exatamente. Portanto, exatamente. A saudade, essa palavra saudade que só nós sabemos dizer, sete letras de saudade, como diz a Simone também.
2: Exato. Mas a saudade pode ser uma saudade triste, no sentido de que temos saudade de um ente querido e temos pena dele ter partido, como podemos ter saudade de uma situação que foi incrível na nossa vida e que já não voltamos a viver.

0: Pois,
1: mas quem quiser relembrar, já que tem saudade, pode fazê-lo na próxima quinta-feira.
0: Exatamente.
1: Depois das 18.
0: Ah, é das 18 ou é das 17?
1: São 2 horas, é depois das 17.
0: Ah!
1: 17-19.
0: Assim 17-19. Quinta-feira, entre as 17 e as 19.
1: Podem vir matar.
0: Saudades.
1: Ninguém vos. Não são criminosos por matar a saudade.
0: A saudade.
1: Vamos às despedidas?
0: Vamos.
1: Então?
2: É verdade.
1: Quem é que começa a querer despedir-se?
0: É o professor.
1: Então, é o professor. Pronto.
3: Começo eu neste caso. Um abraço para todos. Espero que tenham gostado de estar connosco, quer na Rádio Portugal Star, quer na Rádio Autor. Foi interessantíssimo estar mais uma vez aqui. Eu tenho dito isto muita vez e volto a dizer, é um bom exercício de partilha de opiniões, de partilha de sensibilidades. A gente desenvolve-se aqui bastante e rompemos um bocadinho aqui com a chatice dos cotidianos, que às vezes são um bocadinho para os chatos, principalmente agora no inverno, que eu sou, porque sou muito com frio. Mas pronto, um abraço para todos e estaremos cá 2-8 dias para mais um Jardim de Segredos, certamente, e no próximo sábado para as Estradas de Portugal. Um abraço para todos e bom resto de domingo.
1: Fizemos gosto em tê-lo por cá, uma boa noite para si e boa semana. Angelina.
0: Eu também me despeço, um grande abraço a todos os ouvintes da Rádio Portugal Star e da Rádio Outdoor, uma boa semana na companhia da Portugal Star e não se esqueçam, quinta-feira entre as 17 e as 19 pode voltar a ouvir-nos, se tiver alguma dúvida em algum debate que nós tivemos aqui, podem voltar a ouvir-nos. Um abraço a todos, fiquem todos muito bem, até sábado.
1: Uma boa semana para ti também. E nós marcamos encontro amanhã. É o dia que nos vamos encontrar. As palavras também são do Luís Represas e do Sebastião Antunes. Tema com que terminamos esta nossa emissão de hoje. Bons sonhos e até amanhã.

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Olá, seja muito bem-vindo a este ponto de encontro. Já estamos a meio de setembro, não é? Praticamente é meio de setembro. Bom, e vai ser um programa, como sempre, recheado de muita música, mas também algumas rúbricas. Temos rúbrica de hipnoterapia, de advocacia, de saúde e ainda mais algumas coisinhas de promail.

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1: Ora, já temos connosco o Dr. Jorge Cosme para nos falar de hipnose. É sempre assim, todas as semanas, hoje não é exceção. Doutor, seja bem-vindo.
2: Olá, Helena. Viva, como está?
1: Está tudo bem, espero que o doutor também.
2: Ótimo.
1: Então, doutor, se na passada semana falámos sobre hipnose e AVC, hoje vamos falar de hipnose e Alzheimer. As pessoas que sofrem desta patologia podem ter benefícios com a hipnose ou não? Pelo contrário, será perigoso? O que é que tem a dizer?
2: Helena, vamos lá. Eu só me estou a rir por causa do perigoso, no fundo.
1: Pois, quer dizer, pronto. Isto é mais para as pessoas entenderem que penso que a hipnose não é perigosa em lado nenhum, em sítio nenhum, em ninguém.
2: Exceto naqueles casos que a gente falou na semana passada, que quando eles estão realmente presentes, os casos de patologias como a esquizofrenia ou como a epilepsia, aí é preciso ter um certo cuidado e perceber realmente o que é que o doente tem. Até porque, como eu disse, hoje em dia há outro tipo de terapias, digamos, acopladas na área da hipnose, que no fundo podem intervir, sem que haja, digamos, este tipo de sintomas que eles possam surgir de uma forma. Mas, como eu digo, cada caso é um caso e tem que ser analisado. Aqui, no caso da doença de Alzheimer, paradoxalmente há muita gente que se calhar pensa que a hipnose que não resulta ou que não é eficaz, digamos que é assim, porque é uma doença irreversível, não é? Mas ela não, a hipnose pode não curar, é um facto, mas resulta muito bem na melhoria da qualidade de vida e até na gestão dos sintomas emocionais e comportamentais que o paciente apresenta, não é? Porque o seu sucesso depende realmente diretamente do estágio da doença, da capacidade de concentração que a pessoa ainda mantém, não é? Porque se, vamos lá ver, onde é que nós intervimos, digamos, na doença do Alzheimer, onde é que resulta o benefício da hipnose? Olha, na redução da ansiedade e do stress, como em todos os casos, não é? Logo aqui, embora haja perda de memória, isto vai gerar muita angústia no doente, e a hipnose acaba por induzir estados profundos de relaxamento, que acalmam todo o sistema nervoso, não é? O controle da depressão também, porque vamos trabalhar a motivação, o foco em pensamentos positivos, ajuda no fundo também a combater o isolamento social comum neste tipo de comportamento de demência, não é? Melhora também ao nível do sono e da agitação noturna, na gestão da dor também, e até, no fundo, também estimula em certa medida, ou fomenta o estímulo cognitivo, em fases iniciais, porque há, digamos, revisões científicas que apontam que pode ajudar e ter um papel muito significativo na retenção de pequenos focos de concentração e até de socialização. Por isso estas são as vantagens, não é? Que nós podemos, digamos, proporcionar a quem tem Alzheimer. Agora, claro que há limitações e há barreiras, não é? Porque, como eu já referi, o Alzheimer é uma doença degenerativa e acaba, no fundo, por ela ser irreversível, de maneira que há aqui fatores que, com a característica da pessoa, a gente pode ou não ter um trabalho mais profundo ou realmente dizer que não irá obter grandes resultados. Porque se for no estado inicial, aí a eficácia é alta, não é? Se for no estado avançado, a eficácia já é mesmo baixa.
1: Como tudo, não é? Quando um tratamento
2: exatamente,
1: começa...
2: Exatamente. Se for agora, se pode-me perguntar, e na recuperação da memória há possibilidade? Bem, não há. A hipnose não recupera neurónios destruídos pelo Alzheimer, e tentar forçar memórias, no fundo, esquecidas, pode até criar falsas lembranças e gerar ainda maior confusão no doente. Uhum. De maneira que nós trabalhamos, sim, mais naquilo que eu acabei de referir. Há uma parte física, onde a gente, na gestão da dor, digamos, nos estímulos que se possam fazer. Agora, voltar para trás, Lena, não é possível. E aí não vale a pena nós estarmos,
1: não há ilusões,
2: digamos, a criar ilusões às pessoas. É um facto. Agora, quem tem e quem começa a ter indícios, será algo muito benéfico que a pessoa também, para além das outras terapias que possa recorrer, daquilo que o médico também lhe irá orientar, a hipnose também fará o seu papel, e um papel realmente muito positivo naquilo que vai ser a qualidade de vida da pessoa enquanto ela vai evoluindo através da doença e através da idade.
1: Certíssimo. Ficam então os esclarecimentos. Para a semana voltamos com outro tema. Até lá. Tudo bom, doutor?
2: Igualmente. Eu agradeço, Helena, e desejo-lhe também que tenha uma boa semana, e que aqueles que também nos estão a ouvir, que essa semana se também manifeste pelo melhor daquilo que a vida nos dá, que é alegria e felicidade.
1: É isso. Até para a semana.
2: Adeus.
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Tem alguma sugestão para o ponto de encontro? Alguma coisa que queira acrescentar ou retirar? Estamos abertos a propostas. Se quiser entrar em contacto connosco, ligue ou envie uma mensagem para o 917-222-6580. Muitas vezes renovamos as nossas rubricas. Umas entram, outras saem, para não estarmos sempre a ouvir a mesma coisa. E se tem alguma sugestão, estamos ao seu inteiro dispor. Só estamos de ouvidos.

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1: Sou eu mesma, estou por aqui com todo o gosto, esperando assim, que também goste de estar connosco. Senão não estava aí, como é óbvio, não é? Ficamos agora com uma música linda de Paula Toller. À noite sonhei contigo. Logo a seguir, o Dr. Paulo Lourenço traz-nos Leis, Direitos e Deveres.

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0: Ora viva, seja bem-vindo a mais uma edição do Legalmente Falando. Todas as semanas, neste mesmo horário, temos leis e fiscalidade em antena com a presença do jurista Paulo Lourenço. A pergunta do ouvinte é longa esta semana e eu vou tentar ler de forma calma para que se perceba a pergunta. Numa herança que recebi de um tio, decidi recuperar a casa, já em ruínas, e o terreno para poder fazer uma horta, um jardim, qualquer coisa do género. Quando comecei a vedar a minha propriedade com recurso a um topógrafo, dei conta que passava outra por outra propriedade, ou seja, as extremas não batem certo entre os documentos e aquilo que efetivamente acontece. Para a via pública existe uma espécie de zona de estacionamento, numa das outras extremas passa por cima de uma casa de remoção de alfaias. Vi a saber nos vizinhos que houve nos anos 60 umas trocas, bocados de terreno entre o meu tio e os vizinhos e até com a aldeia, com o estacionamento. Mas na documentação dos cadastros os limites não correspondem. O que devo fazer? Não quero nada que não seja meu, nem sequer os pedaços em causa, nem quero complicações com os vizinhos. Que passos devo tomar para regularizar a situação? Isto é, deixa-me só fazer agora aqui o enquadramento. Nós temos muitos casos conhecidos em todo este interior do país relacionados com estas trocas e baldrocas verbais lá dos anos 40, 50, 60. Era habitual, a palavra era de honra, eram feitas as trocas, mas depois há aqui um momento em que passa a ser tudo documentado e a verbalização destas trocas ou destes negócios fica ou não fica validada depois, consoante aqui haver testemunhas ou não? Vamos então à resposta da pergunta.
1: Bom, na verdade temos que distinguir isto em duas áreas claramente distintas. Uma coisa é o mero acerto das extremas, aquilo que se chamou acerto das extremas, porque há uma divergência entre o que está no cadastro e aquilo que está no conservatório.
0: Falar de um palmo ou dois para um lado ou para o outro, uns metros para um lado ou para o outro.
1: Exatamente, o que está na conservatória ou nas finanças diverge um pouquinho do que está efetivamente no cadastro, mas aí, na verdade, o que há é um mero acerto de extremas. Outra coisa completamente diferente é haver troca de parcelas de terrenos, que parece ser o caso concreto aqui.
0: Bom, mas na primeira... Ou parcelas ou pelo menos pedaços de terreno.
1: Exato, pedaços de terreno de determinadas parcelas. Bom, na primeira situação em concreto, hoje o que é mais normal é ir a um técnico de cadastro, que são os topógrafos, que depois tiram uma especialização própria para serem técnicos de cadastro. Eles fazem as medições de acordo com aquilo que as pessoas efetivamente dizem que corresponde ao terreno. Se houver acordo de todos os interessados, portanto vamos imaginar que há três terrenos, as confrontações todas não estão efetivamente corretas, mas estão todos em sintonia, todos no sentido de que isto sempre foi assim, ou é assim há mais de 20, ou 30, ou 40 anos.
0: Basta o técnico ir lá e fazer o levantamento e o desenho.
1: O técnico vai lá, faz o levantamento, eles assinam o documento todos a dizer que estão de acordo, ele faz depois a retificação cadastral e o problema ficará resolvido. A partir daí é só um problema depois de retificarem, quer na conservatória, quer no serviço de finanças. Situação diferente é quando há uma pessoa que tem um terreno, outra tem ao lado, um dá-lhe um bocado de terreno e recebe em troca outro bocado de terreno do outro lado qualquer, porque aí já não estamos a falar só de acerto de extremas, aí estamos a falar de transmissão do direito de propriedade de partes concretas de determinados terrenos. Bom, e nesse caso, naturalmente, que aquilo que foi a palavra dada há 50 ou há 60 ou há 70 anos, naturalmente que tem muita importância para as pessoas, mas é necessário fazer efetivamente a prova. E aquilo que é mais usual nesse caso concreto é fazer a justificação através do usucapião, ou seja, na verdade, através do usucapião, o que é que se vai efetivamente dizer? Que a pessoa utiliza aquilo há não sei quantos anos, há 20, 30, 40, 50, sem oposição de ninguém, à vista de toda a gente, de forma pacífica, toda a gente aceita que aquilo é efetivamente da pessoa, faz a justificação através da usucapião e a partir daí depois faça a adquirir o direito de propriedade sobre essa parcela desses terrenos. No caso concreto do nosso ouvinte, se o que está em causa para ele é perder alguma parte efetivamente de terreno, portanto o que ele terá que fazer é falar com os proprietários do outro prédio, portanto se eles efetivamente invocarem que aquela parte da parcela dele lhes pertence e que já construíram lá uma garagem, o que quer que seja, há mais de não sei quantos anos, terão que regularizar a situação também. através, digamos assim, da tal escapião também, fazem o registro na conservatória, fazem a alteração no serviço de finanças e a partir daí o nosso ouvinte pode morar já tudo. Portanto, o que não convém é ele estar a morar sem estar em
0: cima da propriedade de outros.
1: Exatamente,
0: não é?
1: com a dissonância de todos os outros, porque senão isso vai parar a tribunal pela certa, não é?
0: Até porque temos muitos casos, Paulo, em que ao longo dos anos, e estamos a falar da década de 50 e 60, há doações feitas à junta ou à câmara ou à parte pública. Exatamente. Da coisa para, neste caso, estacionamento, arruamentos, etc, etc, não. Mas que nunca foi feita a escritura, portanto.
1: Exato. Nesse caso é preciso falar também com o serviço da Câmara Municipal ou da Junta de Freguesia.
0: Para todos os efeitos, esses terrenos, mesmo sendo utilização pública, ainda pertencem ao proprietário, ainda pagam, é o proprietário que ainda paga o IMI, mesmo que seja um valor residual.
1: Exato, e portanto tem que haver aí também o levantamento topográfico, não é? Fazer a separação daquilo que é o estacionamento, daquilo que é a propriedade privada, e portanto, havendo acordo, tudo se faz com
0: sem acordo, tribunal.
1: Sem acordo, ou terá que haver tribunal, ou então terá que haver a invocação da tal usucapião primeiro, e depois, mesmo assim, se houver a invocação da usucapião e se houver esse registro, quem não concordar ainda poderá eventualmente discordar. Mas o ideal nesse tipo de situações é haver a consonância de todos
0: os... Mas primeiro contratar um técnico para fazer um levantamento e depois,
1: exatamente,
0: ir, enfim, tentar chegar a acordo com todas as partes.
1: Aliás, temos casos conhecidos até, como bem sabes, até, né? Mas havendo exatamente acordo entre as partes, bom senso, se houver, neste caso, o topógrafo da Câmara vai lá fazer a demarcação, a parte que é propriedade privada, a parte que é da Câmara Municipal, porque até tem lá uma conduta da nascente da fonte ladeira, não é? E portanto, e a partir daí, se ficar tudo delimitado, é fazer o registro, a alteração matricial, e o assunto fica resolvido. Portanto, o ideal será sempre haver um entendimento. Se não houver um entendimento, aquilo que as partes podem fazer é invocar a usucapião, mas nesse caso não poderá haver oposição, porque se houver oposição vai parar pela certa
0: tribunal,
1: não é? Se não houver oposição, pronto, na verdade a pessoa adquiriu aquilo já há mais de 30, 40, 50 anos, de forma pacífica, à vista de toda a gente, e portanto sem oposição de ninguém, o que significa que nesse caso concreto poderá adquirir o direito de propriedade. Portanto, em resumo, duas situações diferentes. Uma coisa é o mero acerto de extremas, que não é o caso aqui do nosso ouvinte. No acerto de extremas, aquilo que há a fazer é o técnico de cadastro fazer a delimitação concreta agora e fazer depois as respectivas retificações, quer no cadastro, quer no serviço predial, quer no serviço de finanças. Outra coisa diferente é haver cedências de partes de parcelas, porque nesse caso concreto já estamos a falar é do direito de propriedade, e o direito de propriedade só pode ser efetivamente concretizado depois, ou se houver acordo de todos, portanto fazem as retificações que são devidas, com o apoio também de um técnico de cadastro. Se não houver, ou através do usucapião, então uma ação judicial, para que
0: muito
1: seja
0: bem
1: o tribunal a definir quem é que em concreto tem direito aqui.
0: Muito bem, fica a explicação tão bem longa, é uma questão que levanta aqui, ou que levanta vários problemas, e que pode então ser resolvido de forma pacífica, ou então, como em todas as questões, acabar em tribunal. Paulo, até de hoje 8 dias.
1: Até de hoje 8 dias.
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nosso magnetismo. Cada criatura humana é um verdadeiro magneto que caminha pela Terra, a qual, por si mesma, é também um imenso corpo magnético a viajar pelo cosmos. Trazemos conosco a delicada e poderosa capacidade de atrair, irradiando energias invisíveis e fluidos sutis que revelam a essência da nossa alma. Somos ímãs silenciosos, tecendo os fios da afinidade, aproximando corações que vibram em nossa mesma sintonia. A história nos presenteou com almas que souberam sublimar essa força, transformando seus campos magnéticos em verdadeiros oásis para a humanidade. Pensemos na figura serena de Mahatma Gandhi, com sua fala mansa e, ao mesmo tempo, inquebrantável. Ele exalava o magnetismo puro da pacificação. Sem levantar uma única arma, ancorado na força do amor e da não violência, ele atraiu e reuniu toda uma nação ao seu redor. Mesmo com o passar das décadas, seu nome segue como um farol luminoso, arrebanhando legiões de almas de boa vontade que têm fome de liberdade e de paz. Contemplemos a extrema doçura de Francisco de Assis. Na juventude privilegiada, tinha ao seu redor jovens como ele que se divertiam entre canções, danças e brincadeiras. Quando renunciou à riqueza para viver a pobreza e a paz, muitos daqueles jovens ficaram profundamente tocados pelo seu exemplo. Abandonaram a vida mundana, a ostentação e as armas, tornando-se os primeiros companheiros de sua tarefa de amor. Desprovido de posses terrenas, seu magnetismo pessoal transbordava riqueza celestial. O pobrezinho de Assis amou tanto e com tamanha pureza que abrandou o orgulho humano. Sua simplicidade exala através dos séculos um perfume de fraternidade que continua a atrair multidões, inspirando-nos a enxergar cada criatura como irmã e o universo como um sagrado altar. Mas de todos os luminares que já acariciaram o solo deste mundo, o magnetismo mais arrebatador e fascinante foi, sem dúvida, o de Jesus de Nazaré. Por onde passava, atraía multidões de almas famintas, não apenas carentes de pão, também transbordantes da mais profunda sede de amor, de paz, de esperança e de Deus. Seu magnetismo luminoso envolvia os tristes, consolava os invisíveis e abraçava os caídos. Como ele mesmo prometeu ao ser erguido no madeiro, atrairia todos os homens para si. É exatamente o que seu amor incondicional continua a fazer, transpondo o véu do tempo para curar as nossas dores. O exemplo desses grandes luzeiros nos convida a uma reflexão íntima e poética. Quais energias e virtudes estamos liberando no mundo ao nosso redor? Nós também podemos ser construtores da harmonia. Para beneficiar aqueles que partilham a jornada conosco, basta que lapidemos com ternura o nosso próprio magnetismo pessoal. Quando escolhemos a doçura no lugar da aspereza, a paciência no lugar da irritação e a compaixão no lugar do egoísmo, irradiamos uma luz serena. Assim como as flores atraem as borboletas pela doçura do seu néctar, passaremos a atrair o bem, tornando-nos um porto seguro de afeto, paz e esperança para todos os corações que caminharem ao nosso lado.

E agora vamos dar uma fugidinha rápida, rápida. Voltamos daqui a mais uns minutinhos com o Dr. Fernando Figueiredo. Se eu fosse assim, ficava desse lado. É que nós daqui deste lado temos imenso gosto de o ter na nossa companhia. Onde quer que se encontre, que se sinta muito bem. Até já!

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2: Olá, ainda bem que regressou connosco. Esta é a nossa segunda e última hora de hoje e vamos já para o Haja Saúde.
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2: Ora, este espaço normalmente é preenchido pelo Dr. Fernando Figueiredo, hoje não é exceção. Doutor, seja bem-vindo, espero que esteja bem disposto.
4: Ora, as minhas saudações para quem me escuta.
2: Então, doutor, hoje temos aqui uma pergunta com um nome estranho. Ouvinte pergunta o que é e se há alguma forma de cura, ou enfim. Chama-se neuromielite óptica. É uma doença autoimune. O doutor tem algumas palavras a dizer?
4: Ora bem, este tipo de doença, quando ela se desenvolve, dificilmente conseguimos inverter a situação. Esta doença pode muito ser prevenida, e não só de quanto afetam os nossos tendões e músculos. Há muito a dizer, sobretudo pelas carências, que é muito frequente, magnésio, selênio, porque afetam muito os nossos músculos, o magnésio também. Há muita gente a tomar magnésio, mas sem ter o cuidado de tomar cálcio, biotina mais zinco e selênio, porque quando há carência deste mineral, não há dúvida nenhuma que há carência noutros minerais. E por conseguinte, o magnésio só por si não vai resolver o problema dos tendões, da parte muscular também, e esta carência leva de facto depois a aparecer esta doença degenerativa e outras. Ao fazermos uma suplementação nesta área, que é um assunto